0: Hall of Ease já renegociou 5 bilhões e 300 milhões em dívidas de ex-estudantes, com descontos de até 99%.
1: Hoje, na apresentação da Voz do Brasil, Mariana Jungmann e Luciano Seixas.
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1: O presidente Lula já está na França, onde participa como convidado do encontro do G7, formado por Alemanha, Canadá, Estados Unidos, França, Itália, Japão e Reino Unido, principais economias desenvolvidas do mundo.
0: Além de reuniões bilaterais, o presidente vai levar a contribuição brasileira para diversos temas discutidos pelo G7.
1: A repórter Luana Karen está lá na França, mas devido ao fuso horário de 5 horas a mais por lá, nós conversamos com ela mais cedo sobre as agendas do presidente. Vamos ouvir.
0: Oi, Luana, boa noite para você aí na França. Você está na cidade de Evian-le-Bain, né? O presidente Lula chegou à cidade hoje, mas antes ele passou por Genebra, capital da Suíça.
1: E ele já teve também os primeiros encontros bilaterais, né, com os presidentes da Suíça e da França. Conta pra gente como foram esses encontros, Luana. Boa noite.
2: Boa noite, Luciana e Mariana. Boa noite aos ouvintes da Voz do Brasil. É isso mesmo, a reunião de cúpula do G7 acontece em Evian-le-Bain, cidade francesa onde eu estou, situada às margens do Lago Léman, no leste da França. Antes de chegar aqui, ainda em Genebra, Lula teve uma reunião bilateral com o presidente da Suíça, Guy Parmelin. Eles falaram sobre comércio e se comprometeram a trabalhar para diversificar a pauta de exportações entre os dois países. À tarde, já aqui em Evian-le-Bain, o presidente Lula teve um encontro bilateral com o presidente da França, Emmanuel Macron. Os dois presidentes reiteraram os avanços positivos da cooperação em defesa, em especial o sucesso do Programa de Desenvolvimento de Submarinos, o PROSUB.
0: Luana, essa é a 10ª vez que o Brasil participa como convidado da reunião do G7. Quais são os temas que estão em destaque esse ano?
2: Pois é, Mariana, o encontro em Evian acontece logo após o anúncio do acordo de paz entre Estados Unidos e Irã, tema que deve fazer parte das discussões aqui, além, claro, da guerra entre Ucrânia e Rússia. Também haverá espaço para conversas sobre disputas econômicas entre as grandes potências, segurança, saúde e inteligência artificial. O Brasil vai participar de 2 sessões plenárias no fórum. Na primeira, dedicada às parcerias internacionais para o desenvolvimento, Lula deve defender a manutenção dos recursos destinados à ajuda oficial aos países mais pobres. Na segunda sessão, com a presença brasileira, o debate será sobre crescimento econômico equilibrado. Neste tema, Lula deve voltar a defender a reforma das instituições internacionais criadas após a Segunda Guerra Mundial. É o que se costuma chamar de sistema de governança global, como os órgãos da ONU, a Organização Mundial do Comércio e outros. O Brasil vem defendendo que o formato desses organismos foi feito num outro contexto de mundo, em que existiam menos países. E daí a necessidade de reformas para aumentar a representatividade, especialmente no sul global. O secretário de Assuntos Econômicos e Financeiros do Ministério das Relações Exteriores do Brasil, embaixador Felipe Fox Drummond, explicou a postura do Brasil.
3: Como é que você tem um crescimento equilibrado com as estruturas de governança não reformadas? Um exemplo clássico disso é a OMC. Nós estamos fazendo um grande esforço, o Brasil, em conjunto com diversos outros países, para fazer uma reforma da OMC, e a reforma da ONU, das Nações Unidas, também é algo que cabe nesse texto.
1: Luana, o que deve sair de prático nessa reunião do G7?
2: Olha, Luciano, do encontro aqui em Evian, devem sair 7 documentos com assuntos considerados prioritários pela presidência francesa. Entre eles está o combate ao narcotráfico, as questões de saúde e proteção online de menores de idade. O Brasil não participa das negociações finais desses textos, mas foi convidado a enviar contribuições. Outro tema considerado prioritário pela presidência francesa é a discussão sobre minerais críticos. E a posição brasileira é que os países produtores não devem se limitar a apenas exportar matéria-prima, mas também desenvolver cadeias produtivas locais capazes de agregar valor aos produtos, o que leva a mais geração de emprego e renda para a população. Também haverá um almoço na quarta-feira de trabalho entre os líderes do G7 e CEOs de empresas de inteligência artificial. O presidente Lula retorna ao Brasil na quarta-feira. Mariana e Luciano.
0: Obrigada, Luana Karen. Bom trabalho aí na cobertura da reunião de cúpula do G7 na França.
1: Neste fim de semana, o presidente Lula assinou a sanção de uma nova lei que vai promover mudanças profundas na gestão do transporte público em todo o país.
0: O novo marco legal do transporte público coletivo urbano vai modernizar o sistema e melhorar as formas de financiamento, que deixarão de ser ancoradas apenas na tarifa paga pelo passageiro.
1: Além disso, a regulação sobre as operadoras também será aprimorada, resultando em mais qualidade no serviço prestado.
0: Para explicar essas mudanças, nós conversamos hoje mais cedo com o secretário nacional de Mobilidade Urbana do Ministério das Cidades, Marcos Daniel de Souza Santos. Acompanhe. Olá, secretário. Vamos começar explicando para o nosso ouvinte o que, que é esse novo marco legal. Ele, pelo que eu entendi, ele dá diretrizes gerais, né, sobre todo o funcionamento do sistema de transporte público coletivo. Financiamento, planejamento de linhas, integração regional. O senhor pode explicar melhor para a gente?
4: Olá, Mariana, Luciano, tudo bom? Obrigado aí pela oportunidade da gente explicar um pouco sobre o marco legal que foi aprovado e sancionado nesse final de semana pelo presidente Lula. Esse texto de lei é muito importante porque quem faz acontecer o transporte público são os municípios nos seus territórios e os governos do estado, né? E há uma necessidade muito grande da gente fazer esse serviço melhorar no país, se expandir. E para isso ele precisa de normas e regras nacionais, que é a função da União. Então a lei ela cumpre esse espaço aí de atualizar, né, as normas para os municípios prestarem esse serviço para a população, prestarem com qualidade, financiar, organizar o serviço de transporte público. Parece simples, mas a gente tem nessa norma, ela abarca desde uma linha de trem ao metrô, a um corredor de ônibus, a um ônibus convencional, a um micro-ônibus, a serviços de barca. Então, o transporte público acontece de várias formas, em vários modos, em vários territórios, e precisa de diretrizes nacionais para que a população possa ser atendida com a qualidade que merece.
1: Um dos focos principais da nova lei é a questão do custeio, né? Ela propõe que esse custeio tenha outras fontes além da tarifa paga pelos passageiros. E também muda essa lógica, né, de preço dividido pela quantidade de passageiros transportados, não é isso, secretária?
4: Exatamente. A norma propõe a gente olhar o serviço de transporte, todos os modos, no território. Avaliar quanto custa, se ele é adequado, se está nas condições de qualidade para atender a população. E a partir desse custo, a gente entender que o poder público vai manter esse serviço funcionando com receitas que vêm da tarifa, mas que no passado dependia somente da tarifa e agora é possível colocar outras fontes de recursos para manter esse serviço e manter a qualidade. Então ele traz essa segurança jurídica para que os novos contratos e até os contratos que já existam consigam olhar qualidade, oferta e equilíbrio econômico de quem vai manter esse serviço, os operadores privados ou até operadores públicos. Então fica claro agora que para manter um serviço tão importante, não dá para depender somente da tarifa. Precisa vir outras fontes de recursos que o poder público tem que se organizar e para isso precisa ser dado muita transparência e controle social.
0: Inclusive tem uma lógica também de, por exemplo, deixar de cobrar pelo passageiro em si e passar a cobrar por quilômetro rodado, né? Isso tem a ver com uma preocupação que essa nova lei tem em favorecer o atendimento em regiões periféricas, em linhas que tradicionalmente são negligenciadas pelos operadores, porque elas não são tão rentáveis assim. Essa mudança aí de paradigma, de forma de cobrança, ela também ajuda nesse aspecto.
4: Exato. A lei ela traz o princípio da universalização, ou seja, levar um serviço público, que é o serviço de transporte, a todo o território. Como ele é um direito social, a gente tem que olhar muito para quem realmente mais precisa, as populações mais vulneráveis, afastadas, que não têm condição, muitas vezes, de acessar oportunidades nas cidades. Então, a gente precisa repensar a rede de transporte, esse serviço, as linhas, os sistemas de trilho para atender essa população e não depender somente da tarifa, porque senão você vai numa lógica de só vou onde tem passageiro que consegue pagar tarifa e se você não consegue ter essa arrecadação, você não vai ampliando a oferta do serviço público. Então é importante o poder público entender que ele precisa agora se organizar, o executivo, o legislativo e o próprio judiciário entendendo a importância do transporte público para levar esse serviço a toda a população do território, principalmente para quem mais precisa.
1: Outra inovação da lei é a associação de instrumentos urbanísticos e tributários com o serviço de transporte público. Quer dizer, um grande empreendimento urbano, por exemplo, teria que fazer investimentos no transporte público. É isso, secretário?
4: A gente tem que entender que

0: Natália Kozlik para a Voz do Brasil.
1: Para ajudar no combate a crimes digitais contra crianças e adolescentes, foi criado um canal de denúncias pela Agência Nacional de Proteção de Dados.
2: O novo canal busca facilitar o recebimento de relatos sobre violações de direitos por parte das plataformas na internet, como falhas na aferição de idade e ausência de segurança por padrão.
1: Os relatos devem ser de casos específicos e não genéricos e relacionados ao descumprimentos administrativos previstos no Estatuto Digital da Criança e do Adolescente.
2: O objetivo é ajudar no monitoramento e fiscalização de plataformas digitais e empresas que atuam no ambiente virtual.
1: Para denunciar, basta preencher o formulário disponível na plataforma da agência em www.gov.br/ANPD.
2: Começou hoje o pagamento do abono salarial para os trabalhadores nascidos em julho e agosto.
1: Mais de 4 milhões de trabalhadores vão receber ao todo 5 bilhões e 500 milhões de reais com pagamentos realizados pela Caixa Econômica Federal.
2: O benefício varia de R$ 136 a R$ 1.621, de acordo com a quantidade de meses trabalhados no ano base 2024.
1: Tem direito ao abono aqueles que receberam remuneração média de até R$ 2.766 com cadastro no PIS/PASEP há pelo menos 5 anos.
2: Os valores ficam disponíveis para saque até o encerramento do calendário, em 30 de dezembro de 2026.
1: E essas foram as notícias do Governo do Brasil.
2: Uma realização da Secretaria de Comunicação Social da Presidência da República.
1: Com produção da empresa Brasil de Comunicação.
2: Fique agora com as notícias do Poder Judiciário e do Congresso Nacional. Boa noite.
1: Boa noite para você e até amanhã.
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5: Supremo Tribunal Federal valida a inclusão automática de novos servidores federais em plano de previdência complementar. Para o STJ, citação de empresa estrangeira por meio de representante no Brasil exige prova da representação. Oiapoque recebe ação itinerante da Justiça do Trabalho com serviços gratuitos à população. Boa noite, eu sou Walter Lima. O Supremo Tribunal Federal validou a inclusão automática de novos servidores federais em plano de previdência complementar. O plenário considerou que a regra é constitucional e não afasta o direito de escolha do servidor, que pode ser exercido posteriormente. Marcela Luiza.
6: Ao analisar o caso, o relator ministro Nunes Marques entendeu que a facultatividade prevista na Constituição está preservada, já que o servidor tem liberdade para decidir se deseja ou não permanecer no sistema. O ministro destacou que a legislação garante o cancelamento da inscrição a qualquer momento e prevê a devolução das contribuições com correção monetária nos casos de desistência em até 90 dias.
5: É nula a citação de empresa estrangeira por meio de suposta representante nacional sem prova concreta dessa representação. Essa decisão é do STJ, Fátima Uchoa.
7: A quarta turma do STJ deu provimento ao recurso especial da companhia coreana Hyundai Corporation para declarar nulos os atos processuais praticados desde a citação realizada por meio da Hyundai Caoa do Brasil em ação de cobrança, rescisão contratual e indenização ajuizada por empresa brasileira que alega não ter recebido acessórios de telefonia celular pelos quais pagou. A Justiça do Rio de Janeiro considerou válida a citação, mas o STJ entendeu que esse ato só seria válido se a representação tivesse sido comprovada, o que não ocorreu. Assim, sem representante formal confirmado, a Hyundai deveria ser citada diretamente na Coreia do Sul por carta rogatória. O voto que prevaleceu no julgamento foi o da ministra Isabel Galotti.
5: Equipes da Justiça do Trabalho e de órgãos parceiros chegam ao município de Oiapoque, no extremo norte do Amapá. É a itinerância Cidadania Aqui Com Você, para atender as aldeias indígenas. Rafael Silva.
8: As ações vão ocorrer de quarta a domingo. Primeiro na aldeia Manga, sábado e domingo será a vez da aldeia Espírito Santo. Pela Justiça do Trabalho, além de receber orientações, os moradores da região também vão poder denunciar e resolver questões trabalhistas e previdenciárias e até solucionar com

0: conflitos, mas vai ter também outros serviços como emissão de documentos, orientações jurídicas diversas e atendimento na área da saúde.
1: Quatro legendas exibem propaganda partidária nesta semana. Programas vão ao ar na terça, quinta e no sábado, entre 19h30 e 22h30. Mariana Fabri.
2: Nesta semana, o Partido dos Trabalhadores, o Partido Liberal, o Partido Comunista do Brasil e o Partido Social Democrático exibem propaganda partidária nas emissoras de rádio e televisão. O tempo de propaganda depende do número de deputados federais eleitos pelo partido nas eleições gerais de 2022. Por isso, PT, PL e PSD têm direito a 10 minutos cada. Já o PCdoB conta com 5 minutos. A propaganda partidária promove o programa e as atividades do partido e divulga o posicionamento sobre temas políticos e sociais. Em anos eleitorais, como 2026, esse tipo de propaganda só é transmitida no primeiro semestre.
1: Governo Federal e FUNAI pagarão 10 milhões de reais por violações contra indígenas na década de 70 em Mato Grosso. A sentença também determinou a conclusão da demarcação em até 2 anos. Vanessa Pereira.
3: Depois de 50 anos, o MPF obteve a condenação na justiça contra o governo federal e a FUNAI por remover, na década de 1970, indígenas Tapaiuna do território tradicional, próximo a Diamantino, em Mato Grosso. Na sentença, foi determinado o pagamento de indenização por danos morais e coletivos para a comunidade indígena, no valor de 10 milhões de reais. A conclusão da demarcação das terras em até 2 anos e um pedido público de desculpas.
1: 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Boa noite.
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1: Eu sou Paula Groba.
2: E eu sou Ricardo Nakaoka.
1: E estes são os destaques de hoje do Jornal do Senado, que começa agora.
2: Senado pode analisar compensação para médico que prestar assistência durante voo.
1: Projeto endurece punição para quem induz crimes em escolas e shoppings.
2: Bombeiros podem passar a receber recursos de emendas da saúde.
1: Boa noite.
2: Boa noite.
1: Uma emergência médica a 10 mil metros de altura pode transformar um voo tranquilo em uma corrida contra o tempo. Nessas horas, a ajuda de um médico entre os passageiros pode fazer toda a diferença.
2: Para reconhecer esse trabalho voluntário, o Senado pode analisar um projeto que prevê algum tipo de compensação aos profissionais que prestarem socorro durante viagens aéreas. Os detalhes com o repórter Alexandre Campos.
3: Autor do projeto, o senador doutor Irã, do PP de Roraima, lembrou que o médico que presta assistência ainda é obrigado a preencher formulários após o pouso do avião com informações sobre os procedimentos adotados durante o voo. Pela proposta, a companhia aérea vai ter duas opções: inserir no seguro que é obrigada a contratar uma cláusula prevendo a compensação ao profissional da saúde que agir nessas situações, ou, por conta própria, oferecer algum tipo de ressarcimento, como pagamento em milhas ou upgrade em viagem futura.
4: Você sabe que nós temos uma população que tem envelhecido muito, e quanto mais envelhecemos, mais agravos nós ficamos suscetíveis. E muitas vezes a gente encontra pessoas idosas que às vezes não tomaram suas medicações antipertensivas, suas medicações para controlar sua glicose, enfim, o que torna muito frequente a necessidade de um atendimento médico nos aviões.
3: Na justificativa de seu projeto, o doutor Irã, que é médico, lembrou que o Conselho Federal de Medicina confirmou o entendimento de que é devido a algum tipo de compensação ao profissional pela prestação de socorro durante voos.
1: E o senador Eduardo Girão, do Novo do Ceará, lamentou a morte de 7 jovens atletas cearenses em um grave acidente ocorrido na rodovia estadual ao CE-187. Durante a sessão de hoje no Senado, ele pediu um minuto de silêncio em homenagem aos jogadores de basquete falecidos.
2: Girão lembrou que os jovens participam da Copa Sobral de Basquete e regressavam para Juazeiro do Norte quando o ônibus em que viajavam tombou às margens da rodovia.
5: Neste momento de profunda dor, eu quero manifestar minha solidariedade às famílias das vítimas e aos feridos que seguem recebendo atendimento médico e a toda a comunidade esportiva cearense.
1: O senador Isalci Lucas, do PL do Distrito Federal, alertou para o crescente endividamento das famílias brasileiras. Segundo o parlamentar, o número de pessoas com dívidas e restrições de crédito atingiu níveis recordes. Ele afirmou que a situação afeta principalmente as camadas de menor renda e defendeu uma reflexão sobre o alto custo do crédito no país.
2: Para Isalci, os juros elevados comprometem o orçamento familiar, dificultam o planejamento financeiro e limitam as perspectivas de crescimento econômico e social. Segundo ele, nenhum país consegue crescer de forma sustentável.
6: O grande problema do Brasil não é o tamanho da dívida. O grande problema do Brasil é o custo da dívida, é o preço do dinheiro, é o crédito caro, é o juro excessivo.
1: Na mesma linha, a senadora Zenaide Maia, do PSD do Rio Grande do Norte, voltou a defender medidas para reduzir o endividamento das famílias brasileiras. A parlamentar criticou as altas taxas de juros cobradas em operações de crédito, especialmente no cartão de crédito e no cheque especial, e argumentou que o comprometimento da renda dos brasileiros está diretamente relacionado ao elevado custo do crédito.
2: Zenaide Maia também pediu a aprovação da proposta de emenda à Constituição que limita os juros do cartão de crédito e do cheque especial a até 3 vezes a taxa Selic. Ela, que é autora da iniciativa, afirmou que a proposta ajudaria a conter o crescimento da inadimplência e a reduzir o impacto dos juros sobre o orçamento familiar. A PEC está em análise na Comissão de Constituição e Justiça.
7: Com a aprovação da nossa emenda, vamos frear essa bola de neve, pela qual os altos juros dificultam o pagamento e aprofundam a inadimplência.
1: Crianças e adolescentes precisarão de autorização judicial para exposição comercial nas redes sociais.
2: A determinação está no ECA Digital. Foi regulamentada pelo Conselho Nacional de Justiça e mira os chamados influenciadores mirins. Repórter Raíssa Abreu.
8: A norma do Conselho Nacional de Justiça determina que o juiz avaliará, por exemplo, se a atuação da criança ou adolescente nas redes é compatível com sua idade, suas atividades escolares e sua fase de desenvolvimento. O ECA Digital, que entrou em vigor em março, criou responsabilidades compartilhadas entre Estado, famílias e empresas de tecnologia na proteção das crianças e adolescentes no mundo virtual. O senador Alessandro Vieira, do MDB de Sergipe, foi o autor do projeto que deu origem à lei.
9: Nós estamos regulando parcialmente a atividade das empresas mais poderosas da história do capitalismo. Essa é a primeira lei das Américas nessa matéria. E nós conseguimos colocar na mesma mesa e do mesmo lado da trincheira pessoas tão diversas como a nossa senadora Damares e a deputada Maria do Rosário.
8: A proposta do CNJ, que regulamenta a atividade de crianças e adolescentes nas redes sociais, será votada no final de junho. Se aprovada, as plataformas deverão suspender conteúdos que exponham pessoas com menos de 18 anos sem alvará.
1: E a Comissão de Segurança Pública pode votar nesta terça-feira um projeto que endurece as punições para quem incita ou induz crimes em ambientes coletivos, como escolas, universidades e centros de compras.
2: A proposta foi apresentada para combater o crescimento de ameaças e discursos de pânico propagados na internet. Repórter Bruno Lourenço.
10: A relatora, senadora professora Dorinha Seabra, do União do Tocantins, lembrou os trágicos atentados ocorridos em escolas de São Paulo, Blumenau, Aracruz e Sobral para justificar a necessidade do projeto.
11: Um grande número de pessoas que, aproveitando-se do anonimato e de uma suposta impunidade conferida pela rede mundial de computadores, passam a incitar ou induzir prática de homicídio, lesão corporal e ameaças em locais de frequentação coletiva, como escolas, universidades, ambientes de trabalho e centros de compra.
10: Apesar de apoiar a proposta, o senador Fabiano Contarado, do PT do Espírito Santo, afirmou que a alteração no Código Penal pode acabar diminuindo a pena.
12: Você está tirando a figura da codelinquência, seja do partícipe por participação moral na forma de induzimento ou instigação, ou no auxílio, que seria, pela teoria unitária humanista, pelo mesmo homicídio.
10: Depois da CSP, o projeto de lei segue para a Comissão de Constituição e Justiça.
1: Verbas da saúde para atendimentos dos bombeiros e regras para o uso de inteligência artificial estão entre os temas em debate no Senado nesta semana.
2: Um dos projetos em análise prevê o uso de emendas parlamentares da saúde para custear e equipar os serviços de atendimento pré-hospitalar dos corpos de bombeiros militares. Repórter Marcela Cunha.
13: Na terça-feira, a Comissão de Assuntos Econômicos pode votar uma proposta que atualiza os limites de endividamento para acesso ao microcrédito, com a correção anual desses valores pela inflação. Na Comissão de Educação, os senadores analisam novas regras para a participação de crianças e adolescentes em espetáculos e vídeos publicados na internet. Além de exigir autorização judicial, o texto proíbe a presença de menores em publicidade de cigarros, bebidas alcoólicas e apostas. Na quarta-feira, a Comissão de Assuntos Sociais pode autorizar o uso de emendas parlamentares da saúde para custear e equipar os serviços de atendimento pré-hospitalar dos corpos de bombeiros militares. Mas o senador Humberto Costa, do PT de Pernambuco, alertou que a inclusão dos bombeiros entre os destinatários das emendas da saúde pode aumentar a disputa por recursos do SUS.
14: Poderá gerar maior competição por verbas já insuficientes para atender plenamente as necessidades da atenção básica, da rede hospitalar, do SAMU e de outros serviços estratégicos do SUS.
13: Na Comissão de Ciência e Tecnologia, uma proposta proíbe o uso de inteligência artificial para reproduzir sem autorização a voz ou a imagem de uma pessoa com fins comerciais.
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2: Com edição de Paula Groba e trabalhos técnicos de João Lira, o Jornal do Senado fica por aqui. Acompanhe agora as notícias da Câmara dos Deputados. Boa noite.
1: Uma boa noite e até amanhã.
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17: Câmara pode votar texto do governo sobre redução da jornada de trabalho.
18: Avança projeto que indeniza produtores por prejuízos com falta de energia.
17: Deputados facilitam a matrícula em cidade vizinha mais próxima do aluno.
18: Proposta prevê incentivo fiscal para livros, brinquedos e jogos inclusivos.
17: Boa noite. A Comissão de Constituição e Justiça da Câmara aprovou projeto que prevê incentivo fiscal para livros, brinquedos e jogos inclusivos. Agora, a proposta será analisada pelo Senado. A repórter Maria Neves explica o que diz o texto.
19: Pelo texto, o poder público deverá reduzir tributos para a produção de materiais que ajudem crianças e jovens com desordem estética, deficiência ou enfermidade que cause embaraço social à compreensão e aceitar sua condição. Autor do texto, o deputado Dr. Jaziel, do PL do Ceará, afirma que a carga tributária sobre brinquedos corresponde a cerca de 40% do preço final. Devido a essa tributação elevada, o parlamentar sustenta que o mercado de artigos lúdicos para crianças com deficiência não alcança larga escala. É atendido por iniciativas isoladas e artesanais. O relator da proposta, deputado Diego Garcia, do Paraná, concorda com o autor e acrescenta que atividades lúdicas e brincadeiras são coisa séria, principalmente para crianças com deficiência.
20: Crianças com deficiência devem ser estimuladas a desenvolver autonomia e autoestima. Materiais didáticos, livros, jogos e brinquedos inclusivos, que respeitem as individualidades, certamente terão repercussão positiva no desenvolvimento das crianças.
19: O deputado ressalta que percepções, raciocínio e criatividade são aprendidos na relação das crianças consigo mesmas e com o outro por meio do lazer infantil. E, para crianças com deficiência, destaca que as brincadeiras são instrumentos eficazes de superação de dificuldades e de desenvolvimento da criatividade. Segundo o Instituto Brasileiro de Geografia e Estatística, o Brasil tem 14 milhões e meio de pessoas com deficiência, o que representa 7,3% da população com 2 anos ou mais. Além disso, o Instituto identificou 2 milhões e 400 mil pessoas com autismo. Da Rádio Câmara de Brasília, Maria Neves.
16: Turismo.
18: Gilson Daniel, do Podemos do Espírito Santo, destaca o potencial turístico da região do Caparaó, impulsionado por eventos tradicionais e pelas belezas naturais. O deputado cita o Festival de Inverno de Guaçuí e a Festa do Carro de Boi, na cidade de Iúna, como iniciativas que valorizam a cultura local.
17: Gilson Daniel também ressalta que Caparaó reúne atrativos como o Pico da Bandeira, além de uma rica gastronomia regional. Ele registra investimentos destinados à região, como a inauguração da obra de asfaltamento da rodovia que liga os municípios de Iúna e Urupi.
16: Agricultura.
18: Projeto que prevê indenização a produtores rurais por prejuízos com falta de energia avança na Câmara. A repórter Sofia Peçanha tem os detalhes.
21: A Comissão de Agricultura aprovou o projeto que prevê que produtores rurais sejam indenizados quando tiverem prejuízos causados por falhas no fornecimento de energia elétrica. Apresentada pelo deputado Marcos Beltrão, de Alagoas, a proposta também foi aprovada pela Comissão de Minas e Energia. A medida vale para situações em que a falta de luz ou oscilações na rede elétrica provoquem a perda de produtos perecíveis, como leite, frutas, grãos armazenados ou até a morte de animais que dependem de sistemas automatizados para a sobrevivência. Durante a discussão na Comissão de Minas e Energia, o deputado Padre João, do PT de Minas Gerais, destacou os impactos diretos para os produtores, especialmente os de menor porte.
22: Porque a pessoa ela tem uma expectativa de, num mês, ela receber o leite que ofereceu. Então, terminar o prazo, isso é muito importante, porque a pessoa ela fica descapitalizada, fica sem renda, porque é o prejuízo. Caso do leite, mas tem as câmeras frias de legumes, verduras, queijos.
21: Para ter direito à indenização, o produtor deverá comprovar por meio de documentos técnicos que prejuízo foi causado diretamente pela interrupção de energia. O valor será calculado com base no preço de mercado dos produtos na região. O texto também determina que a concessionária de energia terá até 30 dias para analisar o pedido e fazer o pagamento. Caso o prazo não seja cumprido, haverá acréscimo de 10% no valor da indenização como multa. O relator da proposta na Comissão de Agricultura, o deputado Tião Medeiros, do PP do Paraná, afirmou que a medida também pode incentivar melhorias na qualidade do serviço prestado pelas empresas de energia.
0: O dever de indenizar fortalece um incentivo para a atuação proativa dos distribuidores, ao mesmo tempo em que responde a uma demanda urgente dos produtores rurais de todo o país.
21: O projeto que garante indenização a produtores rurais por perdas causadas por falta de energia elétrica segue para análise na Comissão de Constituição e Justiça. Da Rádio Câmara de Brasília, Sofia Peçanha.
16: Economia.
17: Reginaldo Lopes, do PT de Minas Gerais, anuncia uma articulação partidária em torno da proposta que garante fomento indireto aos setores da cultura e do esporte por meio de créditos tributários para gestores, artistas e patrocinadores.
18: O deputado explica que o principal objetivo da proposta é incluir os mecanismos permanentes de fomento dentro das regras da reforma tributária. Para Reginaldo Lopes, a medida fortalece a geração de emprego e renda, além de estimular investimentos privados em cultura e esporte.
17: Maurício Marcon, do PL do Rio Grande do Sul, alerta para o agravamento da situação econômica do país. Ao mencionar dados sobre o endividamento das famílias brasileiras, o deputado prevê um cenário de forte instabilidade financeira.
18: De acordo com Maurício Marcon, o descontrole fiscal do governo impulsionou a inflação dos alimentos e elevou a taxa de juros a patamares históricos. Ele recomenda cautela financeira aos cidadãos diante do risco de uma crise.
16: Trabalho.
17: O plenário da Câmara dos Deputados deve votar o projeto do governo que limita em 40 horas semanais a jornada de trabalho. O repórter Antônio Vital nos conta como estão as negociações.
3: A semana no plenário da Câmara começa com um único projeto na pauta, o que define a jornada máxima de trabalho em 40 horas semanais sem redução de salários. No final de maio, a Câmara aprovou proposta que inclui esse limite na Constituição, o que deve ser ainda analisado pelo Senado. A diferença é que o projeto enviado pelo governo ao Congresso em abril detalha a aplicação da redução da jornada e altera 9 leis, além da consolidação das leis do trabalho, a CLT. Acrescenta esse limite em legislações específicas que tratam do repouso semanal remunerado, do esporte e de profissões como aeronautas, seguranças privados, trabalhadores domésticos e radialistas. O projeto chegou à Câmara em abril com regime de urgência constitucional, com prazo para ser votado. Como isso não ocorreu, passou a trancar a pauta do plenário a partir de 30 de maio. Desde então, os deputados ficaram impedidos de votar qualquer outro projeto de lei. Na semana passada, o presidente da Câmara, Hugo Mota, designou como relator o deputado Léo Prates, do Republicanos da Bahia, o mesmo da proposta de emenda à Constituição que acaba com a escala 6x1. O projeto do governo define que a duração normal do trabalho não poderá ultrapassar 8 horas diárias e 40 horas semanais, o que vai valer também para trabalhadores com escalas especiais. Estabelece ainda que todos os trabalhadores terão direito a 2 dias de folga remunerados por semana, de preferência aos sábados e domingos. Abre exceções para negociações coletivas, de acordo com as peculiaridades de cada atividade. Também permite escalas de até 12 horas seguidas, mas mantendo o limite de 40 horas semanais. A proposta do governo se aplica aos contratos em vigor e passa a valer imediatamente assim que virar lei. Já a proposta já aprovada, que acrescenta esses limites ao texto da Constituição, define que a adoção da medida será gradual, com prazo de 2 meses para começar a valer limite de 42 horas e de 1 ano para a jornada de 40 horas. Prevê ainda medidas de transição para microempreendedores individuais, microempresas e empresas de pequeno porte e admite manutenção da jornada atual para terceirizados do serviço público até que ocorra nova licitação. O projeto do governo foi defendido pelo líder do PT na Câmara, deputado Pedro Czai, do PT de Santa Catarina.
4: Redução da jornada de trabalho de 44 horas para 40 horas semanais, portanto, ter 2 dias para viver, para descansar, para ficar com a família, qualidade de vida e tempo para viver e tempo para trabalhar. Estamos convencidos que a redução da jornada de trabalho vai permitir o aumento da produtividade, ganha a sociedade, ganha a economia, ganha as famílias brasileiras.
3: Já a proposta que acrescenta o limite máximo de 40 horas semanais de trabalho na Constituição, quando foi votada na Câmara, recebeu críticas de deputados da oposição. Deputados do PL, do Novo e do Missão disseram que a medida vai acarretar aumento do trabalho informal, diminuir a produtividade e aumentar o custo para as empresas. Da Rádio Câmara, de Brasília, Antônio Vital.
16: Relações Exteriores.
18: Alexandre Lindemeyer, do PT do Rio Grande do Sul, defende a soberania nacional e a autonomia jurídica do Brasil, sustentando que o país não deve se curvar a decisões externas. Ele lembra a decisão dos Estados Unidos de classificar as facções criminosas brasileiras como grupos terroristas.
17: Alexandre Lindemeyer afirma que a lei brasileira e tratados internacionais distinguem claramente crime organizado e terrorismo. Em sua opinião, os Estados Unidos são movidos por interesses próprios, com o apoio de políticos brasileiros empenhados em entregar riquezas nacionais.
16: Educação.
18: A Câmara aprovou o projeto que facilita a matrícula na escola mais perto do aluno, mesmo que em município vizinho, e o texto seguiu para análise do Senado. Confira na reportagem de Luiz Cláudio Canuto.
5: A Comissão de Constituição e Justiça da Câmara dos Deputados aprovou projeto que assegura a alunos da educação básica o direito de se matricular na escola mais próxima da sua casa, mesmo que seja em um município vizinho. O texto aprovado muda a LDB, Lei de Diretrizes e Bases da Educação Nacional. Por recomendação da relatora, deputada Júlia Zanatta, do PL de Santa Catarina, a comissão aprovou as sugestões da Comissão de Educação para o projeto. Pela versão aprovada, será assegurado o direito à matrícula e ao transporte escolar, com possibilidade de acordo entre os municípios. A deputada Júlia Zanatta reforçou a importância da medida.
6: Não precisando de mais uma legislação estadual ou municipal para acertar isso aqui. Então, é uma legislação que pensa na vida das pessoas lá na ponta, dos alunos, das mães, que às vezes moram na divisa de um município com outro e não conseguem fazer essa matrícula por causa de uma burocracia imposta por uma lei que foi feita aqui em Brasília, mas que não viu a realidade das pessoas lá na ponta. Então é um grande avanço.
5: O censo de 2022 apontou que 7,2% dos estudantes do Brasil, ou seja, 4 milhões de alunos, precisam ir a um município vizinho para estudar. Pouco mais de 3% dos alunos do ensino fundamental e 6,6% dos alunos do ensino médio precisam fazer diariamente esse deslocamento. O projeto original é do deputado Evair Vieira de Mello, do Espírito Santo. Da Rádio Câmara de Brasília, Luiz Cláudio Canuto.
16: Política.
17: Heloísa Helena, da Rede do Rio de Janeiro, despediu-se da Câmara após cumprir um mandato temporário de 4 meses. Em seu pronunciamento, a congressista fez um balanço de sua atuação, destacando a apresentação de mais de 60 projetos de lei voltados para a área social.
18: Heloísa Helena afirma que deixou o cargo consciente de ter feito uma política ética. A legisladora deixa o cargo em função do fim da suspensão do mandato do deputado Glauber Braga.
16: Justiça.
17: O nome afetivo, que muitas vezes crianças e adolescentes usam ao ganharem novas famílias, vai poder ser oficializado antes do fim do processo de adoção. A repórter Mônica Tati explica o teor da proposta, que agora vai para o Senado.
7: A Câmara dos Deputados aprovou proposta que permite o uso de nome afetivo por crianças e adolescentes sob guarda provisória, em cadastros de escolas e estabelecimentos de saúde, cultura e lazer. O nome afetivo é aquele pelo qual o menor é chamado pela nova família, antes da conclusão do processo de adoção e da alteração definitiva na certidão de nascimento. Depois de adotada, a criança geralmente troca o sobrenome. No entanto, há casos em que há a troca do primeiro nome também. O objetivo do projeto é antecipar o uso desse nome, como forma de respeitar a identidade da criança. A autora do projeto, a deputada Laura Carneiro, do PSD do Rio de Janeiro, explica por que a mudança do nome é importante ainda durante o processo de adoção.
23: A criança chegar à adoção é porque ela perdeu todos os vínculos familiares, seja por violência, seja por abandono. Está absolutamente desprotegida, principalmente do amor. Então, vem o processo de adoção, o processo começa com essa guarda provisória. Isso demora muito tempo, é uma análise difícil, mas durante esse tempo, essa criança cria vínculo com essa nova família. A própria família aí na escola, os amiguinhos, na sociedade, na vida normal dessa criança, ela passa a precisar efetivamente ser parte daquela família. E esse pertencimento também está ligado ao nome dela.
7: Laura Carneiro também destaca a importância de mais mecanismos para incentivar a adoção no país. principalmente de crianças mais velhas e adolescentes. A proposta, que permite o uso de nome afetivo por crianças e adolescentes sob guarda provisória, segue agora para o Senado Federal e, se for aprovada, pode ser sancionada pelo presidente da República e virar lei. Da Rádio Câmara de Brasília, Mônica Tati.
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9: Segurança Pública.
18: Avançou na Comissão de Constituição e Justiça da Câmara a proposta que reduz a maioridade penal para 16 anos. Para Sérgio Turra, do PP do Rio Grande do Sul, a medida acaba com a possibilidade de criminosos de alta periculosidade se esconderem na menoridade.
11: O deputado critica a oposição de esquerda à proposta, argumentando que ela protege criminosos, indo contra o interesse público e a segurança da sociedade. Sérgio Turra menciona o apoio popular à medida, que será analisada agora por uma comissão especial antes de ir à votação no plenário.
18: Sargento Faur, do PL do Paraná, celebra a aprovação na CCJ da PEC que reduz a maioridade penal. O congressista afirma que a medida é um primeiro passo para responsabilizar adolescentes de 16 e 17 anos envolvidos em crimes graves.
11: Sargento Faur sustenta que a punição de adolescentes infratores busca proteger principalmente os jovens que estudam e trabalham. Ele lembra que a PEC ainda precisa passar por comissão especial e pelo plenário da Câmara em dois turnos antes de seguir para o Senado.
18: José Rocha, do União da Bahia, celebra o Dia da Marinha, comemorado em 11 de junho. O parlamentar ressalta o papel histórico da corporação e exalta suas ações humanitárias operadas em rios de regiões isoladas para levar desenvolvimento e promover a integração nacional.
11: Presidente da Frente Parlamentar de Apoio ao Programa Antártico Brasileiro, José Rocha, ressalta a importância da Força Naval na proteção de quase 6 milhões de quilômetros quadrados da Amazônia Azul e defende investimentos em tecnologia como a construção de submarinos e fragatas.
18: Termina agora o Jornal Câmara dos Deputados, produzido pela Rádio Câmara, com trabalhos técnicos de Wellington Teles e apresentação de Val Monteiro e Luciana Vieira. Uma boa noite para você.
11: Você fica com as notícias do Tribunal de Contas da União. Boa noite.
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2: 10:03.
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1: O que eu quero pra mim é o que eu quero pra você. Uma noite gostosa de paz, de boas lembranças, uma noite pra gente relaxar. Eu estou trabalhando, mas eu quero fazer desse momento, todas as noites, um momento gostoso. Hoje é terça, dia 16 de junho, um dia especial, dia do aniversário do meu único sobrinho. Feliz aniversário, Eric. Te amo demais. Hoje eu começo com a Mariah Carey, Without You.

Gracie Abrams, that's so true. Antes, Guilherme Arantes, amanhã. Um beijo para o Hélio, ele participa no 3499-136-2203. Obrigada pela participação, Hélio, final do telefone 0024. Um beijo também para a Tereza. Ana, me chamo Tereza, te escuto há muito tempo e quero que você mande um beijo para o meu marido Osvaldo. Muito obrigada pela participação de vocês e obrigada, Tete, pela audiência.

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0: 10h28.
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2: Esse é o No Ritmo do Amor. E se você tem vontade de

de participar, pedir a música que marcou a sua história de amor, um momento da sua vida, ou mandar um beijo para quem você gosta, me contar a sua história. O nosso WhatsApp para você participar é o 3499-136-2203. Lá no meu Insta, no Sou Ana Paula Barros, você também pode deixar o seu alô. Essa sequência eu começo com The Only Exception, Paramore.

O romântico Richard Marx com Hazard. Antes, Fábio Júnior, Felicidade. Um beijo para o Luciano, final do telefone 1394. Um beijo também para o Eduardo, final do telefone 3091. E a Paloma está curtindo a nossa programação. Aninha, adoro a sua programação e sou fã da Zizi Posse. Já tem Caminhos de Sol, Paloma, aqui no Ritmo do Amor.

Sixpence, None the Richer, Don't Dream It's Over. Antes a Zizi Posse, Caminhos de Sol. Daqui a pouco eu volto com a sua história de amor.

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0: 10h55.
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2: Ana Paula Barros, eu adoro o seu programa e a minha história de amor é um amor de cinema. Assisti um filme muito famoso na época, comprei o ingresso, me atrapalhei na hora e eu estava atrasada para a sessão. Um rapaz viu a cena e veio me ajudar. E eu estava meio assim, sabe, desconfiada. Acabou a sessão, ele me abordou e resolvemos comer algo na praça de alimentação do shopping. Ambos estávamos sozinhos e foi ali que aquele rapaz tão atrevido e simpático começou a conversar comigo, pegou o meu telefone e a nossa história, sim, começou naquele dia. Hoje, somos casados há 32 anos e temos 4 filhos. Meu nome é Bárbara e eu adoro seu programa. Muito obrigada, Bárbara, pela sua participação. Agora aqui no Ritmo do Amor tem Ebony Eyes, Rick James e Smokey Robinson.

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Essa música, quem pediu pra gente foi a Rosana, final do telefone 2261, Espresso, Sabrina Carpenter. Eu quero mandar um beijo para a Maria Alcina. Aninha, eu adoro o seu programa, levanto cedo, mas não perco ele. Ô, Maria Alcina, muito obrigada pelo seu carinho, pela sua fidelidade. E um beijo também para o Ronaldo, ele é motorista, faz entregas sempre à noite. Ele disse, Ana, trabalho em uma grande empresa, mas não darei o nome para não fazer propaganda. Tá bom, querida? Ai, ai, obrigada pela participação.

Didn't We Almost Have It All foi a música que encerrou a sequência com Whitney Houston. Antes, Sam Smith e Normani, Dance with a Stranger. Depois do intervalo, eu volto com Arthur's Theme, Christopher Cross.

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5: Você já percebeu que pessoas seguras, elas nos elogiam? Pessoas bem resolvidas, elas apoiam a gente. Pessoas disciplinadas incentivam a gente a continuar. Fuja das pessoas que não são assim. Esse é um bom conselho. Christopher Cross, Apple's Theme. Aproveite a sua noite. Once

What Goes Around Comes Around, música do Justin Timberlake, aqui no Ritmo do Amor. No seu ritmo, Newton Carlos, um beijo pra você, um beijo para o Daniel Fontes, um beijão para o Roberto Santos e o Silvino, tá curtindo a gente essa noite. Obrigada pela companhia, Silvino. Cantando.

0: amor desta terça, Petit, na sua estante. Obrigada pela sua companhia e participação no 3499-136-2203. Esse é o nosso WhatsApp e pra mim é bom demais ter você pertinho, participando, curtindo a nossa programação. Eu te espero também lá no meu Insta, no Soa, na Paula Barros. E a boa notícia é que amanhã a gente se fala. Beijo da Ruiva. Fica bem.
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essa música, ela... ela é um pedido de casamento. Se você quer ficar muito tempo com essa pessoa, de pijama, maquiada, desbocada ou educada, de vestido pra sair ou de chinela havaiana, de TPM ou sossegado ou viajando.

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0: Eu acredito no amor, sim.
1: Quem acredita no amor aí?

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1: Sabe por quê? 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
0: 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Beleza, meus amigos da Nova Era, muito bom dia pra vocês, tudinho, vocês estão aí, né? Tá todo mundo bom, feliz e contente, nós aqui também tá bom, feliz e contente. Rodrigão e Ximbica chegando pra alegrar a sua madrugada. Vamos começar mais uma edição do programa Sertanejo Bom Demais, o seu programa de modão, muita moda boa, muita alegria e a sua participação aqui com a gente pelo nosso zap 3357-1549. Participe e ajude a gente a fazer o programa, vai ser bom demais da conta. Aqui comigo, meu amigo Ximbica. Aê, Ximbica, bom dia pra você, rapaz. Tá bonzinho aí, né, caboclo? E Ximbica, hoje é terça-feira, dia 16 de junho de 2026. Hoje é o dia de São Francisco Regis e o Dia Internacional da Criança Africana. E Ximbica, pra começar o programa de hoje, secar com modão aí pra gente com o Zé Mulato e o Cassiano, o Homem e a Espingarda.
2: Pessoal, vou dizer pra vocês agora a pura filosofia do Serra.

Meus amigos da Nova Era, que beleza, é o programa Sertanejo Bom Demais. Se acorda feliz e contente ouvindo a gente por aqui, né? Um grande abraço lá pro Paulo César Cirqueira, de Novo Planalto, a Marlene Moura ouvindo a gente aí também, o Fernando Magalhães e também o Flávio. Alô, meu amigo Flávio, bom dia, obrigado pela audiência. Tem mais mensagem aqui, ó. Bom dia, Rodrigão, bom dia, Ximbica. Aqui é o Cardoso do condomínio São Francisco. Toca aí pra gente com Gino e Geno, Vazei na Braquiara. Tá certo, meu amigão Cardoso. Tudo bonzinho por aí, né, rapaz? Ó, a gente agradece muito o carinho da participação, audiência, e deseja um dia muito abençoado aí pra você, meu amigão Cardoso, participe sempre. Ximbica, é com você, Caboquinho, de boa essa moda aí pra gente, né, com o Gino e o Geno, Vazei na Braquiara.

A era e o programa Sertanejo Bom Demais. Rodrigão e Ximbica trazendo muito modão aqui pra você, né? Você que tá ouvindo a gente aí, ó, dê uma chegadinha na nossa página na internet. Acesse lá www.novaerauruaçu.com.br e também o nosso perfil no Instagram. Você acessa lá, ó, Nova Era Uruaçu. Beleza pura? Beleza pura. Ximbica, vamos de moda aí, caboquinho. Manda aquele modão no capricho aí pra gente.

Nova Era, melhor do norte de Goiás, e o programa Sertanejo Bom Demais, trazendo muita moda boa aqui para você começar muito bem o seu dia. Foi às 8 horas da manhã, tem para você o Bom Dia Alegria, muita música boa e muita alegria para você aqui nas suas manhãs da Nova Era. Bom dia com alegria, às 8 horas da manhã, aqui na Nova Era. E Ximbica, vamos trazer mais moda, né? Escolhe aquela moda boa e traz aí pra gente.

Era o programa Sertanejo Bom Demais. Muita moda boa, muita alegria aqui pra você, né? E hoje é terça-feira, dia 16 de junho de 2026. Hoje é o dia de São Francisco Regis e o Dia Internacional da Criança Africana. Chimbica, é com você, rapaz. Manda aquele modão no capricho aí pra gente.

Nova Era, melhor do norte de Goiás. E o programa sertanejo, bom demais. Só moda boa aqui pra você. E um grande abraço lá pro Elias Cavalcante. É também a Maria Zilda, o Antônio Paulo, velho das tarrafas da Chimica. E também o Cristiano, da comitiva Os Sistemáticos. E vamos nós aqui, tem mensagem. Olá, bom dia Rodrigo Rocha, bom dia Chimica. Gostaria de pedir a moda aí com o trio Parada Dura. E ofereço pra todos os ouvintes. Aqui é o Ezimar de Mimoso. Ô, oh, valeu meu amigão Ezimar. Obrigado pela participação, meu amigo. Um ótimo dia pra você e um grande abraço. E Chimica, anda moda aí pra gente, né? Com o trio Parada Dura.

Na nova era, o programa sertanejo bom demais. Só moda boa, só alegria aqui nas suas manhãs, nas suas madrugadas, né? Um grande abraço lá pra Marlene Moura, minha amiga Marlene Moura. Bom dia pra você, o Júnior, o Paulo César Cerqueira, o Flávio ouvindo a gente aí também e o Valdivino. Alô, meu amigo Valdivino. Tá bonzinho por aí, né, rapaz? Ximbica, vamos trazer moda pro pessoal, né, rapaz? Se escolhe aquele modão no capricho e manda aí pra gente.

Meus amigos da Nova Era, é o programa Sertanejo Bom Demais. Comigo, Rodrigo Rocha, com meu amigo Chimbica, trazendo muita moda boa e muita alegria pra você aqui nas suas manhãs, nas suas madrugadas da Nova Era. Até às 8 horas da manhã, muito modão e muita alegria pra você aqui na Nova Era. E Chimbica, vamos trazer mais moda aí, né? Escolhe aquela moda boa e carca aí pra gente.

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9: O mercado de castanhas segue em expansão e tem aberto novas oportunidades para produtores brasileiros. Produtos como castanha do Pará e castanha do Caju estão cada vez mais presentes em países da Europa, América do Norte e também Ásia, impulsionados pela procura por alimentos saudáveis e ricos em nutrientes. Além do mercado externo, o consumo interno também tem crescido. O desafio do setor agora é aumentar a produção e garantir padrões de qualidade para atender à demanda.
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2: Aqui na Nova Era, o programa Sertanejo Bom Demais. Você acorda feliz e contente, ouvindo muita moda boa. E hoje é terça-feira, dia 16 de junho de 2026. Hoje é o dia de São Francisco Regis e o Dia Internacional da Criança Africana. Chimbica, vamos trazer moda aí, caboclo. Manda aquele modão jeitoso aí pra todo mundo.

E vamos nós aqui, meu amigo Chimbica. É o programa sertanejo bom demais. E é bom demais da conta ouvir a nova era, o nosso programa e muito modão pra você começar muito bem o seu dia. Manda um abraço aqui lá pra Aparecida Lurenise. Alô, minha amiga Aparecida Lurenise. Bom dia pra você. O Dalmir na fazenda ouvindo a gente aí também. O Bené, a Gilda e também a Poliana, mais a Cláudia. Abraço pra todo mundo. E vamos nós aqui. Tem mensagem. Oi, bom dia, Rodrigão. Bom dia, Chimbica. Tô aqui sempre ligadinha. Toca o modão aí pra gente. Cheiro pra vocês, meus amores. Aqui é a Vânia. E que beleza, minha amiga Vânia. E a gente ficou feliz e agradecido com a participação. Obrigado aí pela audiência. Abraço pra você. Um cheiro aí pra você também, né? Aí, Chimbica, manda um cheiro aí pra Vânia, rapaz. E olha só que beleza. E agora você carca o modão aí pra Vânia e também pra todos os nossos ouvintes.

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2: Nova Era, melhor do norte de Goiás. E o programa Sertanejo Bom Demais. Só moda boa aqui pra você. É o melhor programa de modão aqui do seu rádio. Um grande abraço aqui pra Antônia, minha amiga Antônia. Bom dia pra você. O João do Alcides está ouvindo a gente aí também. A dona Gilda, minha amiga Gilda, bom dia. E o Matheus Navarro, lá em Santa Teresa. Abraço aí pros nossos amigos de Santa Teresa. E Ximica, vamos trazer moda aí, rapaz. Escolhe aquele modão jeitoso e tiça aí pra gente.

meus amigos da Nova Era. É o programa Sertanejo Bom Demais. Muita moda boa aqui pra você começar muito bem o seu dia. 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E Ximbica, vamos trazer mais moda aí, pessoal, né? Escolhe o modão jeitoso no capricho e traz aí pra gente.

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2: É, só que beleza, né? Vocês estão ouvindo nós aí, Rodrigão e Ximbica, aqui na Nova Era, programa sertanejo bom demais, o melhor programa de modão aqui do seu rádio, né? E hoje é terça-feira, dia 16 de junho de 2026. Hoje é o dia de São Francisco Regis e o dia internacional da criança africana. Ximbica, vamos trazer a moda aí, caboquinho. Manda aquele modão jeitoso aí pra gente.

Muito bem, vamos nós aqui, né? Seguindo em frente com o programa Sertanejo Bom Demais, o seu programa de modão aqui na Nova Era. E um abraço lá pro Francisco Pereira Brito, meu amigo Francisco Pereira Brito. Bom dia pra você, obrigado pela audiência. O Edivaldo Brito ouvindo a gente aí também, né? O Luiz Carlos, meu amigo Luiz Carlos, bom dia, obrigado pela audiência. E tem mensagem aqui. Bom dia, Rodrigo. Bom dia, Chimbica. Aqui é o Locutor Zeneri, estou aqui na escuta. Manda um abraço aqui pra nós, pro primão José Natal, a Anice, a Jusce e os parentes aqui na Quebrada dos Neres. Ah, então tá certo, meu amigão Locutor Zeneres. Abraço aí pra você, pros parentes, né? E um excelente dia com tudo de bom. Chimica, traz aquele modão especial aí pro nosso amigo Zeneres e pra parentada na Quebrada dos Neres.

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9: 6:57.

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2: Nova Era e o programa Sertanejo, bom demais. Essa festa boa aqui pra vocês, né? Ó, e a gente agradece muito a sua audiência aqui no nosso programa, viu? Você possa ter um dia muito feliz, muito abençoado e com muitas coisas boas. Um abraço lá pra Aparecida de Estrela do Norte. Minha amiga Aparecida, bom dia pra você. A Dona Elza ouvindo a gente aí também, né? O Naldo, a Micaele, a Raniele e também o Paulo Henrique. Abraço pra todo mundo. Chimbica, vamos trazer mais moda aí, né, rapaz? Manda aquele modão jeitoso aí pra gente.

melhor do norte de Goiás e o programa Sertanejo Bom Demais. Aqui se acorda ouvindo muito modão, modão dos bons. Até às 8 horas da manhã, muito modão e muita alegria pra você aqui na Nova Era. E Ximbica, vamos trazer mais moda aí, né, Caboquinho? Escolhe aquela moda boa no

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2: Na Nova Era, o programa Sertanejo Bom Demais. Muita moda boa, muita alegria aqui pra você, né? E hoje é terça-feira, dia 16 de junho de 2026. Hoje é o dia de São Francisco Regis e o Dia Internacional da Criança Africana. Chimbica, é com você.

Muito bem, é o programa Sertanejo Bom Demais, aqui na Nova Era, só moda boa pra você começar muito bem o seu dia. E um abraço lá pro Pereira, de Águas Lindas de Goiás, meu amigo Pereira, bom dia, obrigado pela audiência. O Ângelo Farias também tá em Águas Lindas ouvindo a gente. O Ribamar, lá na Fazenda, meu amigo Ribamar, bom dia, tirando leitinho, ouvi nós aqui, Juíca. E tem mensagem, bom dia, meus grandes irmãos, Rodrigo Rocha e Chimbica, manda um alô aqui pra nós, pra minha esposa Angélica, e os meus filhos, né, a Raíssa, o Leandro, os gêmeos, Gustavo e o Gabriel e também o Mateuzinho. E toca o modão aí pra gente, tá bom? Aqui é o João Batista, sempre ouvindo vocês. Oh, que beleza, e a gente agradece, meu querido amigo João Batista. Obrigado pelo carinho da participação, audiência. Abraço aí pra você e pra toda a família. Chimbica, manda aquele modão especial pro nosso amigo João Batista, pra toda a família e também pra todos os nossos ouvintes.

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2: Nova Era, rádio que faz diferente. E o programa Sertanejo Bom Demais. Acordando você com muito modão. Até às 8 horas da manhã, muito modão e muita alegria pra você aqui na Nova Era. Meu amigo Chimbica, escolhe mais um modão e carca aí pra gente.

amigos da Nova Era, é o programa Sertanejo Bom Demais, só moda boa aqui pra você. Abraço lá pro Chiquinho, Joseli, ó, Chimica, o Darcy lá de Novo Planalto, é também o Palhaço Farofinha, o Palhaço Fusaca, o Zé Fernando lá em Mutunópolis e também a Rita Fernandes. Abraço pra todo mundo. Chimica, vamos trazer mais moda aí, rapaz, manda aquele modão aí pra gente.

Nova Era, melhor do norte de Goiás e o programa Sertanejo Bom Demais. Aqui se acorda ouvindo muito modão, modão dos bons. 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E Chimbica, vamos trazer mais moda aí, né, Caboquim? Escolhe aquela moda boa no capricho e carca aí pra gente.

Esse é o programa Sertanejo Bom Demais. Aqui na Nova Era, se acorda feliz e contente ouvindo muito modão, né? Bom demais da conta. Abraço aí lá pro irmão Manuel, tá sempre acompanhando aqui o nosso programa. Obrigado pela audiência. A Joana, lá de Águas Lindas de Goiás. Um abraço aí pros nossos amigos de Águas Lindas de Goiás. E também a Dona Neuza, lá na Chácara Santa Neuza, lá no Corgo dos Mineiros, né? Abraço pra todo mundo. Ximbica com você, rapaz. Escolhe aquele modão no capricho e manda aí pra gente.

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1: Nova Era 8:03.
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2: 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Oi, bom dia, bom dia, bom dia, bom dia, um ótimo dia pra você, hoje terça-feira, 16 de junho, que as bênçãos de Deus nos alcancem, guiando nossos passos e fortalecendo a nossa fé. Ó, lembrando que tá fazendo 23 graus agora em Uruaçu, com sensação térmica de 25 graus. Ensolarado, o dia tá lindo, um ótimo dia pra você que está no trabalho, pra você que está a caminho do trabalho. Meus amigos lindos, queridos da zona rural, um ótimo dia pra você, um ótimo dia pra você que está em qualquer canto desse planeta. Está no ar o seu Bom Dia Alegria, com muita música boa, muita alegria pra você e, claro, muita presença de Deus nessa manhã, tá bom? Ó, participa comigo no 62-3357-1549, peça sua música, manda o seu alô, compartilha sua mensagem de bom dia e por aqui é um prazer muito grande te atender. Eu sou a Ale Rodrigues e vamos juntos até às 11, com muita música boa por aqui, tá? E a sua participação, é claro, vamos com Zé Neto e Cristiano Cadeira Cativa, um ótimo dia pra você.

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3: 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Oi, a sua manhã com muito mais alegria por aqui.
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3: 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Calma aí que antes a gente vai falar da promoção que tá bombando. 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Mas me diz aí, você tá tomando um cafezinho agora, quentinho, com pão de queijo, né? Gente, o dia tá maravilhoso, tá um clima gostoso, tá muito bom mesmo para curtir uma programação, uma boa música e, claro, para aqui e a gente faz a festa até às 11 horas, tá bom? E eu já começo aí falando do astral. Hoje, 16 de junho, terça-feira, gente do céu, tá voando. O tempo tá voando e por isso a gente tem que aproveitar. Eu já começo aí com o signo de Áries, Wagner Camargo, Vanilda, Djalma Marques, Gêmeos, Júnior, Gilberto, Jeff Emanuel. Eu sou do signo de Gêmeos, Câncer, Sidislene, Noel Lopes. Olha só, presta atenção que o astral de hoje tá arrasando, viu, gente? A gente já começa daí com as participações. Deixa eu ver quem tá aqui com a gente já. Logo cedo, Edilson Marques, bom dia, meu amigo.
8: Bom dia, aqui quem tá falando é Edilson Marques de Afogados. Já tô ligado
3: no som
8: da Nova FM.
3: Que coisa boa.
8: Se der tempo, hoje eu gostaria de ouvir aí o som com Moleca Sem Vergonha, Lábios Divididos. Eu quero mandar esse som pra toda a galera aqui de Afogados, pra todos os ouvintes que tá ligadinho aí no som da rádio, valeu? Abraço, tchau, tchau.
3: Um abraço pra você, meu amigo. Muito bom ter você aqui. Claro que dá tempo. Afinal de contas, Edilson Marques, o dia tá apenas começando por aqui. Então, temos muito tempo. Vamos aproveitar da melhor forma. Já, já eu toco a tua música, tá bom? Deixa eu ver quem tá por aqui também. O Reginaldo Corintiano. Bom dia, Lê. Bom dia, Reginaldo. Tudo bem? Como é que você tá? Tranquilo? E deixa eu ver aqui... O Vicente Moreira tá por aqui. É o Vicente, bom dia, feliz terça-feira pra você, meu amigo. Bom dia, aqui é o Vicente da mineração Brewstone. Gostaria de pedir uma música de Chicote de Luxo, oferecer para todos aqui e para todos vocês aí da rádio. Grande abraço, um grande abraço pra você, viu, meu amigo? Deixa eu ver quem chegou por aqui. Não aparece o nome aqui, gente, calma aí. É o Randy. Ô, Randy, bom dia. 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Lene, se puder, gostaria de ouvir Zezé de Camargo, Vestido de Noiva. Já, já. Dá, mas é claro que eu posso, gente. O pedido de vocês aqui é uma ordem. Vou tocar. Calma aí que já, já eu toco todos. Minha amiga Raimundinha, bom dia, minha linda.
10: Bom dia, minha linda. Tudo bem?
3: Como é que você bom demais. Tá? Melhor agora falando com você.
10: Se for possível, passa o hino pra mim da Maria Marçal, se não fosse Deus.
3: Certo.
10: Feliz pra você.
3: Todos muito obrigada.
10: Muito obrigada. Bom dia. Uma terça-feira abençoada.
3: Bom dia pra você também. Feliz terça-feira. Uma terça-feira aí com muita paz, alegria, muitas bênçãos de Deus sobre as nossas vidas e, claro, gente, ó, pra participar aqui no Bom Dia Alegria é muito fácil. É 62-3357-1549, tá? Pra pedir a sua música, mandar o seu alô, compartilhar sua mensagem de bom dia. É claro, pode vir pra cá que a gente faz a festa. A gente já começa aí depois do astral com a música de Henrique Juliano, Amor dos Outros. Uma música que tá fazendo mais muito sucesso aí, que conta a realidade da vida dos amores de hoje, né? Que as pessoas banalizam tanto, tá tudo bem quando pensa que não, a bagunça tudo. Essa música tá fazendo muito sucesso na mídia. Uma música muito linda aí, um sucesso de Henrique e Juliano. E se é sucesso, é claro, toca aqui na Nova Era FM. Porque tudo que é sucesso, tudo que é bom, aqui na Nova Era FM, toca logo de primeira mão. 8 horas e 28 minutos por aqui. Vamos de música depois do astral. Um ótimo dia pra você.
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11: astral no ar e as previsões pra hoje, né, Kel?
12: É isso aí, Cido, bora começando com quem é de Áries, hein? Olha, Áries, se depender de determinação e disposição pra fazer o dia render, você tá com tudo. Hoje os astros ativam seu espírito de luta e apontam um período top pra transformar o seu empenho em dinheiro no bolso. O número é o 31 e a cor é o cinza.
11: E você que é de touro, o dia vai raiar com excelentes promessas e seus planos têm tudo pra decolar. Lua e Saturno acentuam sua perseverança e dedicação ao mesmo tempo em que favorecem todo tipo de acordo e aliança em suas relações pessoais e profissionais. Número 22, cor rosa.
12: Agora com você, Gêmeos. As estrelas jogam no seu time e prometem uma manhã ideal para você crescer e se estabelecer. Os astros mandam excelentes energias para sua vida profissional, realçam suas competências e revelam que chegou a hora de mostrar tudo o que você sabe. O número é o 15 e a cor é o verde.
11: Você que é de Câncer, a lua traz promessas espetaculares para sua vida pessoal, social e afetiva. Seu carisma estará nas alturas e você esbanjará simpatia para atrair amizades, amores e admiradores. Seus instintos estarão apuradíssimos. Número 16, cor branco.
12: E daqui a pouco a gente volta com mais previsões para o seu horóscopo aqui no Bom Astral. Para quem é Leão, Virgem, Libra e Escorpião.
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6: 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Oi, gente, vem comigo até às 11 com muita música boa e muita alegria por aqui, viu?
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6: 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Gente, me responde uma coisa. Vocês acham, o que vocês acham? Vocês acham que o Brasil vai ganhar essa Copa? Vai trazer o Hexa? Me responde aí com toda sinceridade. O que você acha, na sua opinião, você acha que o Brasil vai trazer o Hexa para nós nessa Copa? Olha, não se faz mais jogadores como na Copa de 90 e 94, né? Aqueles jogadores lá, top de linha, a gente sabe que aquela edição ali acabou, né? Mas ainda há esperança. Então, o que você acha? Vamos chegar até o final e trazer o Hexa pro Brasil ou nada? Me fala aí que daqui a pouco eu volto aí falando a opinião de vocês, tá? Deixa eu ver quem tá por aqui, vamos ouvir os áudios aqui. Tem muita gente já participando, viu?
8: Bom dia.
6: Bom dia, Fernanda.
8: Eu falo de Campo Norte, Goiás.
6: Que coisa
8: gostaria
6: boa, hein?
8: Eu pedi uma música com Maria Mendonça. Ela é a melhor amiga pra bebê. Oferecer pra minha amiga Lucy, da Fazenda da Lua. Um beijão, um abraço pra todo mundo de Iruaçu e pra você também, minha linda.
6: Muito obrigada, princesa. Um beijão, um abraço pra você, tá bom? Muito obrigada pela sintonia. Olha, a galera de Campo Norte, sempre, sempre sintonizada aqui com a gente. Temos uma audiência bem grandona mesmo aí, na galera, na cidade de Campo Norte. Que coisa legal, fico muito feliz com isso. Um beijão pra vocês aí, todos de Campo Norte, tá? Ô, Fernanda, minha linda, feliz terça-feira pra você, tá? Que Deus possa te abençoar, derramar a bênção sem medida sobre a sua vida. A Simone Alencar, ô Simone, minha linda, bom dia, tudo bem? 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Que coisa boa, hein? Que bom ter você aqui. Meu amigo aqui, obrigado por tocar música, Vicente Moreira. Meu amigo, olha, aqui é assim, você pede, a gente toca, né? Porque afinal de contas, quem faz a programação aqui é vocês. Eu já falei isso muitas vezes e repito de novo. Se não fosse vocês, não teria como ter programação aqui, tá bom, gente? E o pedido de vocês é uma ordem. Eu não acredito, o Vicente Moreira tá falando, que ele não acredita que o Brasil seja campeão nesta Copa. Olha, Vicente, você tá igual eu, tá? Ai, ai. Só se Deus mesmo intervém nisso aí, viu? Porque tá complicadíssimo. Complicado. Ricardo, bom dia. Tudo bem, Ricardo? Como é que você tá? 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Você já tá participando da promoção, tá? Desejo boa sorte pra você e um ótimo dia. Gente, ó. Vocês resolvem aparecer tudo na mesma hora, ó. Não aparece o nome aqui. Deixa eu ver aqui. Bom dia, tudo bem? Vai não, sinto muito, mas está muito fraco. Não aparece o seu nome aqui, amigo, tá bom? Manda o seu nome aqui pra gente. Ele falou que não vai, que ele sente muito, mas tá muito fraco, viu? E logo no final eu já falo aí a minha opinião. Ô, Fernanda, bom dia, minha linda, tudo bem? Duas Fernanda aqui, viu, gente? Duas Fernanda, uma de Campo Norte e uma daqui. Ô, Fernanda, bom dia. Lene, manda um bom dia aí pro meu esposo Gilberto. Ô, Gilberto, um bom dia, bem grandão, um abração aí da sua esposa Fernanda, tá? Um ótimo dia pra você, um ótimo dia de trabalho, tá? Pra toda a família de vocês. O Edilson Marques, deixa eu ver aqui. Amiga, a estreia foi daquele jeito, sei não, viu? Só Deus mesmo. Tudo pode acontecer. Mas me fala aí, o que você acha que vai acontecer? Vamos trazer esse Hexa pro Brasil ou nada? Tá fraquinho, tá lá essas coisas? Me diz aí, tá bom? A Vanilda tá por aqui. Vanilda, bom dia, minha linda.
9: Oi, Lênis, bom dia, tudo bem?
6: Bom demais.
9: Sobre a sua enquete, eu acho que o Brasil chega a final sim. Tchau, tchau, viu? Tenha um bom dia, viu? Manda pra nós de chicote de luxo, com quem?
6: Tá bom.
9: Tchau, tchau.
6: Bom dia pra você, minha linda.
9: Tudo de bom a semana.
6: Ah, que bom. A Vanilda, ela falou que vai sim, ela acha que vai chegar até o final. E você, na sua opinião? A Simone Alencar. Ô, Simone, minha linda, bom dia. Eu não acredito que vai trazer. Gente, a gente tá desesperançoso, né? Nossa, tá tão assim. No final eu falo a minha opinião. Acho que todo mundo já falou aqui praticamente. Daqui a pouco eu volto com mais participação. Senão o bloco vai ficar grande demais, gente. E eu já chamo aqui a segunda parte do astral. Atenção para quem é do signo de Leão, José Lourenço, G. Bonfim, Raimundinha, Gretsana, Virgem, Lidiane, Diego, Lázaro Gomes, Maria Bispo, Jânio Ferreira, Libra, Lala, Rogério, Escorpião, Ana Cláudia, Cleuber Guimarães, Ana Paula, Maquiane e Willerman. Presta atenção aí, viu, nesse astral. E depois de astral aí, vamos de moleca sem vergonha, lábios dividido, a pedido do meu amigo Edilson Marques. Um ótimo dia pra você.
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10: Vamos lá, Cido, as previsões pra Leão agora, hein? Chegou sua vez. manda coisa boa pra nós, vai.
11: Olha, Leão, o astral tá tranquilo, tá favorável. Pois é, e você terá toda a determinação pra ir atrás dos seus interesses. O período da manhã vai reunir boas oportunidades pra incrementar recursos e garantir mais estabilidade financeira. Coisa boa, né? O número é o 53 e a cor é o preto.
10: Virgem, os astros turbinam sua inteligência, sabedoria e deixam seu pique nas alturas. Você pode alcançar conquistas importantes e vai se destacar ainda mais se apostar alto em seus planos e projetos. Também esbanjará vitalidade física e mental. Número 55, cor laranja.
11: Agora com você, Libra. Atenção, a sorte vai soprar em sua direção e você tem tudo para tirar a barriga da miséria. Use e abuse dos seus talentos e da sua capacidade empreendedora, pois o cenário tá redondinho para sobressair no trabalho e garantir melhorias nos ganhos. Seu número para hoje é o 60 e a cor é o creme.
10: Escorpião, a lua anuncia um dia positivo em todos os sentidos. Ela garante um período que será perfeito para trabalhar pelos seus sonhos, mostrar seus dons criativos no trabalho e, de quebra, também promete notícias espetaculares a respeito de dinheiro. Número 58, cor lilás.
11: E daqui a pouco a gente volta, hein, com as últimas previsões pro seu horóscopo aqui no Bom Astral. Pra quem é Sagitário, Capricórnio, Aquário e Peixes.
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4: 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Gente, deixa eu ver quem tá participando por aqui. Tem muita gente participando. A Sara tá por aqui. Sara, bom dia, minha linda. Como é que você tá?
6: Leia, eu não sou muito de jogo, mas eu continuo acreditando no Brasil.
4: Certo.
6: E aproveitando, manda aquele abração lá pra dona Jandira, o senhor Eustáquio tá ligadão lá na Nova Era, tá bom?
4: Tá bom,
6: tá
4: menina.
6: Fazendo a Barroso.
4: Ô, dona Jandira, seu Eustáquio, olha, um beijo bem grandão pra vocês, um abração bem apertado de estralar os ossos, tá? E feliz quinta-feira pra vocês, meus amores. Muito obrigado pela sintonia e toda essa galera linda aí da Fazenda Barroso, tá? Ô, Sara, minha linda, um beijão pra você, tá? Muito obrigada aqui por participar da sua opinião aqui na nossa enquete, tá bom? É, José Lourenço, bom dia. E aí, o que você acha dessa Copa aí, José Lourenço? A gente vai conseguir trazer esse Hexa pra cá ou nada? O que você acha disso? É, bom dia, gostaria de ouvir a música de Zé Vaqueiro, Coladinho. Oferei especialmente pra você e todos os ouvintes da Nova Era. Drogaria Badia te deixa mais saudável todos os dias. já tá participando, tá, Zé Lourenço? Mas vê se você atende, moço. Vê se você atende esse telefone, porque ligaram pra você um tempo desse e você não atendeu o telefone. Deixou de perder, acho que na época foi R$400. Então, por favor, atende esse celular. Bom dia pra você, um ótimo dia de trabalho, tá? Ô, Tico, bom dia. Como é que você tá, meu amigo? Tudo jóia?
7: Bom dia, bom dia.
4: Bom dia.
7: Deixa eu te falar.
4: Ah.
7: Manda uma música aqui do Amado Batista.
4: Certo.
7: A melhor do Amado Batista. Qualquer uma daquelas melhor. Pode ser a lista.
4: A lista?
7: O Raimundo, pro David,
4: Raimundo,
7: seu Raí,
4: David,
7: e o Tico.
4: Seu Raí e o Tico.
7: Aqui em São Luís do Norte.
4: Raimundo, o David, seu Raí, o Tico, aí em São Luís do Norte, né? Ó, um ótimo dia pra vocês, que Deus possa abençoar essa manhã de terça-feira, viu? Muito obrigado pela sintonia. E daqui a pouco eu toco essa música pra vocês de Amado Batista. Boa pedida, viu? Amado Batista tem umas músicas lindíssimas, eu adoro. Deixa eu ver quem tá por aqui também. Noel, bom dia, Noel. O que você manda?
8: Oi, bom dia, bom dia. Como é que tá por aí?
4: Tá bom demais.
8: Tô ouvindo o som aqui.
4: Que coisa boa, né?
8: Mandou uma música boa aí pra nós.
4: Oh,
8: pode ser da Maria Mendonça.
4: Tá certo.
8: Nossa eterna, né?
4: Verdade, a nossa saudosa Marília Mendonça deixou uma grande lacuna aí na música sertaneja. Ah, que saudade, gente. Mas a vida é assim, a gente não sabe, não entende. Dá saudade, né, Noel? É, Sidilene, bom dia, minha linda. Ó, que seu dia seja repleto de paz, alegria e bons momentos. Sorria e aproveita cada instante. Feliz terça-feira. Aproveita mesmo, viu, gente? Porque o tempo tá voando, a gente tá abrindo e fechando o olho, já passou 3 meses. Tá passando muito rápido. Então vamos aproveitar da melhor forma, com muita alegria, muito amor, vamos perdoar, vamos amar as pessoas, sorrir, nada de cara feia, porque o tempo tá voando e a gente tem que aproveitar da melhor forma possível. Ó, daqui a pouco eu volto com mais participação, tem muita gente aqui, muita gente, graças a Deus, viu, que coisa boa. 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Bom dia, Lene, manda um alô pro meu amigo Natan e Luiz, aqui na Drift Auto Center. Ô, Natan e Luiz, um ótimo dia pra vocês, meus amigos, tá? Muito obrigada pela sintonia e eu desejo aí uma feliz terça-feira pra vocês, tá? Ednilton, um ótimo dia pra você, viu, meu amigo? Muito bom ter vocês aqui, tá? É, Poliana, bom dia. 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Poliana, ó, tô aqui desejando boa sorte, viu? Poliane, nome bonito, né, gente? A última parte do astral de hoje, daqui a pouco eu volto com mais participação, senão o bloco fica grande. Ó, é a última parte do astral de hoje. Então, atenção para quem é Sagitário. Bruno Garcia, Daniele, Rosilange, Capricórnio, Natália Guiar, Leandro, Aline, Aquário, Paula Nayara, Mery Lisboa, Valdirene Xavier e Peixes, Cida Borges e Júlio César. E por falar em Cida Borges, bom dia pra você, viu, minha linda? Cida Borges, um ótimo dia pra você. Prepara o pão de queijo, o cafezinho aí, que uma hora dessa eu chego aí. Um beijo pra Heleninha, todos vocês aí, tá? Feliz terça-feira. Gente, vamos de astral, depois vem aí Zé Vaqueiro Coladinha, a pedido do meu amigo José Lourenço. E aí, Bruno e Marrone, que vontade. E segue aí as músicas dos pedidos aí por ordem, tá bom? Um ótimo dia pra vocês, feliz terça-feira, minha gente.
9: Bom astral. Bora pro último bloquinho, né, Kelzinha?
10: É isso aí, Cido. Chegou a vez de Sagitário por aqui. Olha, Sagita, suas iniciativas podem trazer bons frutos. No trabalho, você terá mais sucesso se agir com sutileza, focar no serviço e cuidar dos deveres sem chamar muita atenção. Pode ser que precise resolver algum contratempo, mas tudo deve fluir muito bem, tá? O número hoje é o 1 e a cor é o goiaba.
9: Capricórnio, hoje você tem tudo para realizar suas esperanças. Sim, a lua deixa a sua qualidade tinindo, sinal que você vai se destacar em suas atividades e brilhará ainda mais em grupos e equipes. As coisas vão fluir do jeito que esperava no trabalho. Número 33, cor violeta.
10: Agora com você, Aquário, atenção! Hoje você pode nadar de braçadas nas oportunidades que devem surgir. E a hora de lacrar e lucrar é agora. Os astros turbulentos turbinam sua vontade de vencer na vida e revelam que amanhã será propícia para se dar bem. O número hoje é o 39 e a cor é o azul.
9: E chegou a sua vez, Kel. Peixes no ar. Os astros revelam que o período será perfeito para evoluir, crescer e brilhar, além de contar com determinação e garra para alcançar seus objetivos. Você pode reunir apoios importantes pelo caminho e levar vantagem, que é o que você ama, né?
10: Adoro.
9: Pronto. Número 59, cor verde.
10: Então tá, essas foram as previsões de hoje pra você.
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E essa daqui a lata abre sozinha, meu amigo. Que coisa boa, hein? Sucesso é aqui na Nova Era. Que coisa legal, gente. Daqui a pouco eu volto com mais participação. Calma aí, tá bom? Já eu tô voltando. Eu quero mandar um alô especial aí à minha amiga Margarete, que está sintonizada lá no bairro São Vicente com a caixa aí. Tá arregaçando o som lá no bairro. Um ótimo dia pra você, viu? Ó, Bruno e Marrone, ai que vontade! Daqui a pouco eu volto com mais pra você, tá bom? Um ótimo dia.

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9: 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Gente, eu tô alegre demais, viu? Muito alegre. Vamos ouvir aqui a participação dos nossos amigos ouvintes, né? O Tico, já ouvi aqui, já vou tocar a sua música, tá? Aliás, já toquei, viu, Tico? Já toquei a música aqui do Amado Batista. Minha amiga Cida Borges, obrigada. Você também manda uma música aí de Raça Negra pra mim curtir. Minha amiga Cida Borges ama aí Raça Negra. Daqui a pouco eu toco aí Raça Negra pra você curtir, viu? Minha amiga, muito obrigada pela sintonia. Ô Vini, bom dia, Vini. Como é que você tá? Tranquilo? Boa tarde. Ele tá mandando boa tarde, gente. Ele já tá na parte da tarde já. Adiantou um pouquinho, né, Vini? Boa tarde, manda um abraço aí pro Luiz da Drift e fala pra ele me pagar. Ô Luiz, ó, ele já tá dando boa tarde pra você, viu? É bom dia, tá? Mas pra ele já tá tarde. Ô Vini, eu ri demais com a sua mensagem, viu? E tá mandando um abraço aí pra você, Luiz, da Drift, e falando pra você pagar ele, tá? E tá rindo aqui. Um ótimo dia pra vocês, tá? É bom dia, viu, Vini? Nós tá de dia ainda, não quero passar o dia, tá? Porque já tá passando rápido, né? Aí você já dá boa tarde, aí já diminui mais nosso tempo, né? Ô Elismar, bom dia. Elismar Flamenguista, tá, gente? Bom dia pra você, meu amigo.
11: Bom dia, Lê Rodrigues.
9: Bom dia.
11: Flamenguista.
9: É, flamenguista.
11: Olha, eu tô aqui ouvindo seu programa aqui e trabalhando.
9: Que coisa boa.
11: Né?
9: Sozinho em Deus, né, meu amigo?
11: Não pretendo casar de novo.
9: Olha aí.
11: Já casei, largou, não pretendo casar de novo.
9: É.
11: Mas gosto muito do seu programa, Lê Rodrigues.
9: Muito obrigada.
11: Você... Roda pra mim aí, O Teu Parada Dura, Inferno da Vida.
9: Certo. Já
11: minha
9: tá aqui na grade.
11: E pra quem gostar da música. Eu gosto de pedir música bonita.
9: Olha,
11: aí
9: verdade.
11: Aí o fala, o programa da Lê Rodrigues só roda música bonita.
9: É verdade.
11: Então, essa música é muito bonita.
9: Com certeza.
11: Inferno da Vida, O Teu Parada Dura.
9: É isso aí, daqui a pouco eu toco pra você, viu, meu amigo? Olha, vocês são muito elogiados, tá, gente? As pessoas elogiam muito os ouvintes daqui. Gente, os ouvintes da novela têm um gosto refinado. O povo só pede música bonita. Só música boa. E eu fico muito feliz com isso. O Elismar Flamenguista, meu amigo, muito obrigada pela sintonia. Muito bom ter você aqui. É pra mim. Eu me sinto muito alegre sempre. Aliás, me sinto muito feliz sempre que recebo as participações de vocês, os áudios. Gosto muito, porque é isso que faz uma programação alegre, feliz. Vocês participam, pedem as músicas, mandam alô. Gente, isso é muito bom. Ô Diego, bom dia, como é que você tá, Diego? Olê, bom dia pra você, bom dia pra todos os ouvintes aí da melhor rádio do Goiás. Olha só que coisa boa, aí sim, nós tá lá em cima, hein, Diego? Ó, um abraço bem grandão pra essa galera aí de Goianésia, povo lindo, maravilhoso. E muito obrigada pela companhia, tá? Lê, a minha opinião sobre a sua enquete é que, sei lá, tá fraquinho demais. Eu acho que não vamos ganhar esse ano o Hexa não, tá? Acho que, não sei, vai ficar pra outro tempo, pra 2030. Eita, Diego, vamos ter esperança, né, meu amigo? A esperança é a última que morre. Calma aí, tá só começando, vamos ver o que vai esperar, né? Vamos ter esperança que vamos levar aí, trazer esse Hexa pra cá, pro nosso Brasil. Calma aí, tá? Começou, coloca a esperança na frente aí e a gente, quem sabe, vai ganhar. Não fica triste, não. Um ótimo dia pra você, muito obrigado pela sintonia, Diego, tá bom? Feliz terça-feira, meu amigo. Deixa eu ver quem tá por aqui. É a Eclesiana. Eclesiana, bom dia, minha linda.
12: 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Eu quero participar do sorteio. Meu nome é Eclesiana.
9: Certo.
12: É daqui do condomínio Grande Lago.
9: Olha só.
12: Um abraço a todos.
9: Condomínio Grande Lago, ela tá sintonizadíssima e o som tá alto. Gente, pode aumentar o volume mesmo. Olha, muito obrigada pra você aí que tá em casa, fazendo as suas coisas, suas tarefas aí de casa. E eu tô aí do ladinho de vocês falando, fazendo companhia. Esses dias uma ouvinte me falou assim, Lê, eu fico aqui cozinhando e você fica do meu ladinho aqui falando no rádio, tocando as músicas, respondendo os ouvintes. E eu amo demais mesmo. Muito obrigada a você por me deixar entrar na sua casa e te fazer companhia todas as manhãs, gente. Eu amo isso, tá bom? A Maquiane tá por aqui. Maquiane, bom dia, minha linda. O que você acha disso tudo, dessa Copa aí? Me fala aí.
13: Bom dia.
9: Bom dia.
13: Brasil não chega no final, não.
9: Olha só.
13: Tô sem fé de Brasil.
9: Ó, jogadores como antes, a edição acabou, tá? Tá, acabou, jogadores como antigamente não se faz mais não. Eu sinto muito falar pra vocês, mas não posso dar minha opinião agora, é só no finalzinho, tá bom, gente? Ô, Lidiane, bom dia, minha linda. Bom dia pra você, tudo bem? Um beijo bem grandão pra essa galera linda aí de Minaçu. A Lidiane falou que ela tá com esperança. Sim, Lene, bom dia pra você e todos os ouvintes maravilhosos aí do Bom Dia Alegria, da Rádio Nova Era. Sim, Lene, vamos levar sim, essa vitória é nossa, em nome de Jesus, amém. Vamos agarrar isso aí com fé, gente, né? Tudo é possível, afinal de contas, Deus tá lá no céu e quem sabe ele vai olhar por nós aí nessa Copa maravilhosa aí, quem sabe a gente leva, né? Lídia, um beijo pra você, minha linda, tá bom? Feliz terça-feira. Gente, eu volto com mais participação daqui a pouco. Tem muita gente aqui, calma aí, olha, se eu esquecer de passar alguma música, se não der tempo, me perdoa, amanhã eu volto e passo pra você, tá bom? Vamos de mais música por aqui depois do Drops do Pet. Um ótimo dia pra você, tá bom?
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18: Drops do Pet chegando com uma das maiores declarações de amor do universo felino. Se você está olhando para o seu gato e ele pisca bem devagar, como se estivesse fechando os olhos com calma, parabéns, você acabou de receber um eu te amo em linguagem felina. Entre os gatos, fechar os olhos perto de alguém é um sinal de confiança absoluta. Afinal, ao fechar os olhos, eles ficam vulneráveis. Quando fazem isso perto de você, é porque se sentem seguros. E tem mais, você pode retribuir. Olhe para ele e pisque devagar também. Muitos gatos respondem imediatamente. É uma forma simples e linda de fortalecer o vínculo.
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4: 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E de volta por aqui, que coisa boa. Gente, esse negócio de jogo, de Copa, eu não sou muito chegada não, tá? De jogo não, nunca fui chegada não. Mas assim, rende, né? A minha amiga Raimundinha respondeu aqui a enquete, deixa eu ver o que ela mandou aqui pra gente. O que ela respondeu, a opinião dela.
6: Bom dia, minha linda, tudo bem? Como é que você tá?
4: É esse aqui, gente.
6: Bom dia. É sobre a sua enquete aí. Eu acho que o Brasil não ganha a Copa essa não, porque tá muito fraco, né?
4: Tá fraquinho, né, minha amiga?
6: Aquele jogo dele mesmo, o time não era tão bom e ele não jogou quase nada.
4: É,
6: quando
4: complicado.
6: Ele pegar a França ou a Alemanha, o que é que vai ser, né? Mas como eu sou brasileira, tô torcendo pra
4: ganhar. A gente não desiste nunca, né?
6: Como você fala, a esperança é a última que morre. Nós temos que ter esperança do Brasil ganhar, mas tá devagar. Deus me livre. Acho que eu não assisti nenhum jogo mais tão ruim que tava jogando. Mas vamos torcer, né? Nós somos brasileiros, né?
4: É verdade.
6: Torço pra aquele ganho, essa Copa. Eu acho que igual a seleção de 90... De
4: 80, não tem não, 90, não tem.
6: Né? Não vai ter mais nenhum jogador bom assim, Galtinho.
4: Seleção de 90, seleção 94. Tá muito tem
6: não
4: mais
6: parece não. Que tá tendo a Copa? Isso, mais esse mesmo, né?
4: Esses jogadores aí dessa época é uma edição limitada, minha amiga. Não se faz mais, não. Ah, não se faz mesmo, não. De jeito nenhum, ó. É, o Gilberto tá por aqui. Gilberto, bom dia. Como é que você tá? Tudo bem? Bom dia. Manda um alô pra minha esposa Fernanda e nós aqui na obra, Leandro. E um alô lá na oficina Drift, Natan e Luiz. Uma música de Marília Mendonça e Trio Parada Dura. Aceita que dói menos. Fernanda, seu esposo tá mandando um ótimo dia pra você, um abração, né, Gilberto? E um bom dia aí, com muita alegria pra toda essa galera aí da Oficina Drift, Natan e Luiz. Daqui a pouco eu toco a sua música, tá, Gilberto? Muito obrigada pela sintonia. Fernanda! A Fernanda tá fazendo inveja aqui, gente, mandando canjica aqui num pratinho, tá uma delícia. Dá pra ver aqui, a Fernanda é mal, viu? Um ótimo dia pra você, viu, Melinda? A Fernanda quer... Tá oferecendo a música aqui. É Se Não For Por Amor, de Amado Batista. Já já eu toco pra você, tá, minha linda? E ela falou que eu falei que era quinta-feira. Gente, eu falei que era quinta-feira? Ou eu tô ficando doida? Às vezes a gente troca assim, gente, é normal, tá? A gente não é robô. E às vezes a gente dá uma erradinha assim, que é normal, que nos torna humano, né, gente? Fernando, ó. Bom dia pra você, e essa canjica tá lindíssima, maravilhosa. Eu vou só saborear aqui pelo zap mesmo, né? Porque fazer o quê, né? Ó, é maldade fazer inveja pras pessoas assim, viu? Olha lá. Ó, depois de Amado Batista, se não for por amor, pedido da minha amiga Fernanda, eu vou tocar aqui Raça Negra, Vida Cigana, pra minha amiga Cida Borges, que está sempre sintonizada com a gente lá em Campo Norte. Gente, um abraço bem grandão pra toda essa galera de Campo Norte que está sempre sintonizada aqui com a gente. Ô, Ramilton, bom dia, Ramilton. Ramilton também é de Campo Norte e tá ligadinho com a gente. A Maria Bispo também de Campo Norte. Um ótimo dia pra você, viu, Maria Bispo? Deus possa abençoar e feliz terça-feira, tá, gente? É terça-feira, não é sexta, né? Ó, sexta-feira também tá chegando logo ali, viu, gente? Vamos de música por aqui, um ótimo dia pra você.

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3: 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Ei, de volta por aqui. Gente, feliz terça-feira, tá? Feliz terça-feira pra você. Ô, Rosilange, bom dia, minha linda. Como é que você tá? Tranquila? Tudo jóia? Que bom ter você aqui. Olha, tô fazendo almoço aqui e ligadinha no seu programa. Um ótimo dia pra você. Muito obrigada, tá? Pela companhia. Você me faz companhia daí, eu te faço companhia daqui, você aí, eu aqui. E nós, todo mundo junto, misturado, fazendo essa programação maravilhosíssima. Gente, que maravilha aqui na Melhor do Ibope, a melhor do Goiás, Nova Era FM 99.5. Cola aqui que é sucesso, viu? Ô, Fernanda. Fernanda, olha, essa canjica aí tá parecendo maravilhosa, viu? Você me fez inveja por aqui, querida. A gente tá... Nossa! Que bom, hein? Que coisa boa. Ó, sobre a enquete, eu vou responder logo agora. Deixa eu ver aqui se alguém tem mais a opinião. Ô, Exilda, bom dia, minha linda. Bom dia. 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Um ótimo dia pra você. 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Bom dia, ô Edson. Bom dia, o Edson Rego tá por aqui, você já tá participando, tá, meu amigo? Desejo boa sorte pra você. Um abraço bem grandão aí, um bom dia bem alegre pra essa galera aí de Água Branca que está sintonizada. Cida Borges, às vezes eu troco mesmo, viu, minha linda? A Cida Borges mora na Fazenda Palmeiral, município de Nova Iguaçu. Inclusive, eu tô devendo, tá? Eu tenho que ir aí comer um pão de queijo e tomar aquele cafezinho quente. Gente, olha... O Aninha na cozinha hoje tem um cuscuz nordestino. Que coisa boa, né, gente? Olha aí. Cuscuz nordestino hoje. Você vai aprender aí com a Aninha na cozinha. Então, você que gosta de uma receita nova, de inovar, de algo diferente, a Aninha na cozinha traz uma receita maravilhosa pra você. Ô, Tico, bom dia. O que que você manda aí?
5: Garota, deixa eu te falar.
3: Aqui
5: é o Tico de novo aqui de São Luís.
3: De novo.
5: Passa pra nós aqui oferecendo pro Deide, pro seu Raí, pro Tico. É, chicote de ouro, Guilherme Silva.
3: É pro Deide, pro David, seu Raí e pro Tico, né? Chicote de ouro. Ô meu amigo, essa música de Guilherme Silva não é barquinha de ouro, não? Eu não encontrei chicote de ouro, não. Eu acho que é barquinha de ouro, tá? Daqui a pouco eu toco pra você, tá bom? Uma feliz terça-feira pra você. Vanilda, bom dia, minha linda. 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Já tá concorrendo aí aos R$300 aí da promoção Drogaria Badia te deixa mais saudável todos os dias. Gente, vamos aí com a Aninha na cozinha, a receita de hoje. E logo mais tem mais música pra gente, tá? 10 horas e 26 minutos por aqui. Um ótimo dia.
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8: Queridona, hoje no Aninha na Cozinha tem uma receita que fica pronta em 20 minutos, acredita? Vamos lá, vamos preparar cuscuz nordestino com queijo coalho. Vamos precisar de uma colher de café de sal, uma colher de sopa de açúcar, 500 gramas de farinha de milho, uma xícara de chá de queijo coalho em cubos, 2 xícaras de chá de água e uma colher de sopa de manteiga de garrafa. Antes de mais nada, misture em uma tigela a água, o sal, a farinha, o açúcar e o queijo, até formar uma farofa úmida. Em seguida, coloque em uma cuscuzeira de vapor e leve ao fogo médio por 15 minutos ou até firmar e cozinhar. Depois, desenforme e sirva regado com a manteiga. Enjoy!
3: Que delícia!
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4: 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Oi, sou amanhã com muita alegria por aqui comigo até as 11.
5: Bom dia, alegria.
4: Que coisa boa, voltei minha gente, voltei trazendo muito mais música pra você, gente, olha. Tem muita gente sintonizado aqui, lá no posto Marinheiro, é isso mesmo, a minha amiga Ronilda. Ronilda, bom dia, minha linda, como é que você tá? Tudo bem, tudo jóia? Quanto tempo! Oi, Lene, bom dia, tudo bem? Manda uma música pra mim, de Amado Batista, estou ouvindo o seu programa. Que coisa boa, hein? Que notícia bacana. Um abraço bem grandão para toda essa galera aí do Posto Marinheiro. E que bom ter vocês aqui. Sejam sempre, mas muito, muito bem-vindos mesmo, tá? Quem tá por aqui é a minha amiga Sara. Ô, Sara, bom dia. Hoje você está que tá, né, minha linda? Ó, Lê, eu também tô por aqui fazendo o meu almoço e ouvindo a Nova Era. Obrigada por fazer nossa manhã feliz. 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Minha linda, olha, por aqui é assim. Você fica aí, eu aqui, a gente faz companhia através das ondas sonoras do rádio. A gente compartilha muita coisa boa. E que bom que eu estou aí fazendo companhia pra você, viu? Muito bom, feliz terça-feira. Que almoço lindo, hein, Sara? Que coisa linda. Deu até fome aqui. Que comida linda, hein? Um beijo pra você, viu, minha linda? Ô, Elismar, bom dia. O que que você manda, meu amigo? Me diz aí o que que você manda pra gente.
6: Olê.
4: Oi.
6: Agora é Porto Marajó. Não é Marinheiro, mas é Porto Marajó.
4: É Porto Marajó lá, ô, Elismar? Elismar Flamenguista. Me atualiza aí, minha amiga Ronilda. O Elismar tá falando que é Porto do Marajó. É isso, Elismar? Um ótimo dia pra você, viu? Feliz terça-feira, viu, meu amigo? 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Ô, Baiano, bom dia, meu amigo.
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4: Olha aí, certinho.
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4: Ó, o Baiano já mandou a frase certinha aqui. Eu desejo boa sorte. Feliz terça-feira pra você, viu, Baiano? E que bom ter você aqui todas as manhãs. Gente, olha, respondendo a enquete. O que eu acho? Vamos trazer o Hexa pra cá nessa Copa? A minha opinião, gente, eu tô muito desanimada, tá? Eu vou falar a verdade pra vocês. Olha, não acredito muito não, tá? É, não se faz mais jogadores como antigamente, da Copa dos anos 90, 94, por aí, Ronaldinho Gaúcho, o Ronaldo Fenômeno, entre outros, muitos jogadores top de linha. Não se faz mais, então eu tô um pouco desanimada. Eu acredito que nós não vamos chegar na final, tá bom? Eu não acredito, não. Só se algum milagre acontecer, porque esses jogadores de hoje, vou falar, não estão com nada, não. Tá fraquinho demais, essa é a minha opinião. Então, não acredito que chegaremos no final. Mas tudo bem, vamos ter esperança, né? Porque brasileiro é isso, gente. O brasileiro não desiste nunca, não é mesmo? Ó, vamos de música Simone Mendes, Ranking dos Inesquecíveis. Logo mais depois das dicas da Casa e Design. Um ótimo dia pra você.
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9: Casa e Design. Muita gente tem medo de usar preto em casa, mas a verdade é que essa cor pode ser uma grande aliada. O preto funciona como um contorno visual. Ele ajuda a destacar objetos, traz elegância e cria contraste. A dica é usar em pequenos detalhes, molduras, luminárias, puxadores, pés de móveis ou objetos decorativos. Quando aparece em ponto estratégico, o preto dá mais profundidade ao ambiente e deixa a decoração muito mais sofisticada. O segredo não é o quanto preto você usa, é onde você usa.
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0: A vida começa a ficar bonita de verdade quando a gente entende que a felicidade não mora no luxo. Mora na paz, mora num abraço sincero depois de um dia difícil. Numa risada espontânea no meio da rotina cansada. Num chegou bem dito com carinho, num café dividido sem pressa. A gente passa tanto tempo tentando conquistar o extraordinário que esquece o quanto simples já era tudo. No fim, riqueza mesmo é ter com quem descansar a nossa alma. É, eu vou ficando por aqui, né, meus amigos e minhas amigas. Sempre é muito bom estar com vocês todas as manhãs aqui fazendo o nosso Bom Dia Alegria com muita música boa e alegria. Vocês vão ficar agora com o Jornal Virou Notícia, com muita notícia pra vocês, tá? E amanhã, se assim Papai do Céu permitir, eu estarei de volta aqui. Temos um encontro marcado às 8 da manhã, tá bom? E eu espero vocês. Feliz terça-feira pra todos vocês. Fiquem com Deus e tchau, tchau.
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2: Esporte News. A seleção brasileira realizou o seu primeiro treinamento, pós empate com a seleção de Marrocos, visando o jogo contra o Haiti, que será nesta sexta-feira às 21h30. O treinador Carlos Ancelotti não contou com 4 atletas. O jogador Neymar não tem treinado e a ausência principalmente nos treinamentos significa que não vai poder jogar contra a seleção do Haiti. Estiveram fora dos treinamentos Gabriel Magalhães, Bruno Guimarães e também o Rafinha, que foram poupados os treinamentos. A Comissão Técnica do Brasil em relação a Neymar entende que não quer queimar etapas. A preocupação é de que ele não perca tanto a condição muscular com a transição para campo sendo direcionada para a questão cardiovascular. Segundo colocado o Grupo C, com 1 ponto com Marrocos, a seleção brasileira volta a campo nesta sexta-feira, 21h30, na Filadélfia contra a seleção do Haiti, que foi derrotada na estreia por 1-0 pela equipe da Escócia.
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4: 11:01.
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0: 11:02. Terça-feira, 16 de junho de 2026. Muito bom dia a você ligado na Rádio Nova Era FM 99.5. Sejam todos bem-vindos. A partir de agora, virou notícia até o meio-dia. Eu, Dilma Brito, Jonathan Fernandes aqui na bancada, trazendo muita informação para você. Hoje também teremos uma entrevista. Hoje nós vamos conversar com a doutora Núbia Borges, ela que é psicóloga, né, da clínica Pensar Clean. E nós iremos falar sobre relacionamento conjugal, tá? Fiquem ligados, o nosso telefone está liberado para você participar conosco, 3357-1549. Manhã ensolarada aqui na cidade de Iruaçu, o tempo tá gostoso. Tá quente, mas aquele leve ventinho frio, né? Não tá frio, mas é isso. Estamos precisando de chuva, mas logo a chuva virá, esperamos. E olha, lembrando que as nossas promoções continuam ativas, né? 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Daqui a pouquinho eu falo novamente sobre essa promoção em detalhes, para você que ainda não participou, participar, porque sexta-feira alguém vai levar R$300 no Pix, tá bom? 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Daqui a pouco a gente passa as promoções do dia para vocês, tá bom? 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Fiquem por aqui, daqui a pouco a gente traz mais informações também. Jonathan Fernandes já chegou por aqui. Jonathan Fernandes chega para trazer o seu alô de bom dia. Seja bem-vindo mais uma vez. Bom dia, Jonathan.
1: Bom dia, Dilma Brito. Bom dia especial ao nosso ouvinte. É um prazer, uma honra e um enorme privilégio estar aqui mais um dia nos estúdios da Nova Era, no coração de Uruaçu. E Dilma, ontem teve sessão na Câmara Municipal de Uruaçu, aonde foi, inclusive, contou, né, com a mesa foi conduzida pelo o vereador presidente Josimar Nogueira e da vice-presidente Joveni Magalhães e dos demais vereadores, e dando, né, continuidade ao trabalho legislativo de Uruaçu em função e benefício da população uruaçuense. E durante a sessão, os vereadores apreciaram importantes matérias. Entre elas, foi votada a primeira votação das diretrizes orçamentárias, que é a LDO, para o exercício de 27, né? Além de propostas voltadas ao desenvolvimento do município, infraestrutura urbana e fortalecimento dos serviços públicos. Também foram apresentadas indicações e requerimentos atendendo demandas da comunidade, reforçando o compromisso do legislativo com as necessidades da população. Um dos momentos de destaque da noite foi a entrega da moção de aplausos aos policiais militares da CPE de Uruaçu. A homenagem foi proposta pelo vereador Francisco Carlos de Carvalho, nosso amigo Chiquinho, em reconhecimento ao excelente trabalho desempenhado, né, pela corporação na promoção da segurança pública, aqui no combate à criminalidade e também na proteção das famílias uruaçuense. Também foi uma sessão marcada pela presença do nosso juiz do trabalho, que é um uruaçuense, que passou num concurso super difícil e retornou para Uruaçu para assumir a vara do trabalho, que é o doutor Rui Barbosa. O doutor Rui utilizou a tribuna da Câmara para defender a votação de um projeto onde foi proposta pelo prefeito Machadinho a doação de uma área para construir o local das varas públicas, né? O prefeito que mandou um pacote de projetos para a Câmara para doação de áreas, alguns foram trocados por sessão, tem um projeto para sessão de uso para o Colégio Conexão e também para a Unizem, né? E também apresentada para doação para construção da sede própria dessa vara do trabalho. E o doutor Rui disse que é importante oferecer estrutura de trabalho para o poder judiciário, para garantir a defesa dos cidadãos, né? A gente sabe que o Brasil ainda passa por muitas situações complicadas ligado ao trabalho. E a gente vê situações ainda de empregadores que não realizam, né, pagamento dos seus colaboradores, funcionários. E a Vara do Trabalho tem essa missão de garantir que os direitos trabalhistas sejam cumpridos. Muito se fala sobre os direitos trabalhistas e efetivamente pouco é feito. A Câmara, votando esse projeto, ele foi somente lido, vai garantir com que essa vara tenha o seu prédio próprio aqui. Também utilizou a tribuna na sessão o presidente da OAB de Uruaçu, Dr. Paulo Paiva, que também fez uma fala, defendendo a fala do Dr. Rui Barbosa, sobre ter, né, o judiciário ter mais essa estrutura aqui para atender o cidadão, né, e principalmente aqueles que mais precisam, né, porque geralmente quem procura são os empregados. E a expectativa é com que o projeto seja votado nas próximas sessões. A vereadora Joana Dark, inclusive, utilizou o seu momento de fala, ela que preside a Comissão de Constituição, Justiça e Redação, fez uma fala dizendo que vai dar celeridade, sim, nessa matéria. E sendo doada, o prefeito sancionando, já começa de imediato a levantar essa sede, né? E a gente está vendo avanços sobre direitos trabalhistas a nível nacional. Inclusive, foi votado pelo Congresso Nacional o fim da escala 6x1, proposta apresentada pela deputada por São Paulo, Érica Hilton, uma proposta que nasceu do vereador Rick Azevedo nas redes sociais e foi abraçada pela deputada Érica Hilton, que ganhou grande proporção nacionalmente por causa de um vídeo nas redes sociais. Foi quando a Érica passou a ser recebida pelo Palácio do presidente Lula e pelos ministérios, e começou-se a discussão sobre o fim da escala. E pela comoção eleitoral e também por se tornar uma pauta com um grande apelo popular, a proposta ela foi votada pelo Congresso Nacional, inclusive votada de maneira célere, com poucas divergências a respeito dessa matéria, principalmente porque diversos brasileiros e brasileiras estão vinculados a essa escala 6x1, e os deputados tinham oposição, mas uma oposição fazendo ali apontamentos de maneira muito discreta, porque a oposição quer ter esses votos, diferente de alguns. Muito poucos deputados votaram contrário a respeito dessa matéria. E agora ela foi enviada, né, para o Senado Federal. Davi Alcolumbre, que tem uma relação hoje muito conflituosa com o presidente Lula, ele que esteve na articulação para rejeitar Messias, né, que foi indicado ao Supremo Tribunal Federal, agora cria impasses para poder pautar essa proposta, né? Uma proposta que não atende ao presidente Lula, mas uma proposta que atende ao povo brasileiro. Inclusive, Davi Alcolumbre está dizendo publicamente que irá processar quem usar as redes sociais para dizer que o Congresso é inimigo do povo, visto que essa hashtag tem ganhado grande proporção nas redes sociais. Davi Alcolumbre que disse que não pretende votar de cara essa matéria. A articulação dele é para segurar esse projeto até para passar as eleições, para garantir, né, com que os senadores tenham liberdade para votar essa matéria. No entanto, há deputados e senadores, inclusive da oposição, fazendo falas favoráveis a esse projeto. E acredito que pela pressão popular, talvez Davi Alcolumbre ceda, né? E quando eu digo talvez, visto com que ele não busca reeleição, ele tem ainda mais 4 anos como senador, mas ele que pleiteia continuar sendo presidente do Senado Federal, pretende atender, né, a classe empresarial, que tem articulado fortemente para evitar com que não aconteça a votação desse projeto. No entanto, acredito que pela força popular e pelas eleições, ele não consiga segurar por muito tempo essa PEC e que será sim votada, uma PEC que vai mudar a maneira, né, de trabalho do país e que o trabalhador ganha, né, sendo assim beneficiado. E voltando aqui para Uruaçu, a expectativa é com que não abram divergência. Houve sim nos bastidores lá dois vereadores que estavam abrindo divergências para essa matéria que vai doar essa área para a construção da vara do trabalho. No entanto, eu não tenho confirmação se são votos contrários ou se são somente articulações para poder atrapalhar o andamento do projeto. E eu trago aqui no decorrer do dia das articulações e das votações como que fica, né, essa ação. E as demais áreas, ainda não tenho informação de como que vai se dar. A vereadora presidente da Comissão de Constituição, Justiça e Redação, Joana Dark, não me disse até aqui, né, como que vai tratar essas matérias, e o presidente Osmar Nogueira não tem dificuldade nenhuma em pautar esses projetos. E para eu concluir meu comentário a respeito da Câmara Municipal, a Procuradoria Especial da Mulher, né, ela esteve nessa manhã no Laboratório Municipal, levando ações e conhecimento, né, sobre o trabalho da Procuradoria da Mulher. Estavam lá presentes as vereadoras professora Nailda, a Procuradora Especial da Mulher, Joana Dark, e a doutora Nelma, né, e as demais colaboradoras que trabalham na Procuradoria Especial da Mulher.
0: É isso aí. Eu aproveito para mandar um abraço para o presidente da Câmara de Uruaçu, Josimar Nogueira. Meu abraço. E eu aproveito também para mandar um abraço para Joveni Magalhães, a vice-presidente. Né? Estive lá ontem também, acompanhei parte da sessão, mas não pude ficar até o final.
1: Você vacinou?
0: Sim. Vacinei ontem.
1: Na Vila Junina?
0: Lá na Vila Junina.
1: Que bom, tinha muitas pessoas lá?
0: Muito. Não, para vacinar não.
1: Não.
0: Por isso que eu quero falar também, concluindo aí a sua linha de raciocínio e o seu comunicado sobre ontem a sessão da Câmara, teve também aí a Vila Junina, conforme está acontecendo durante todo o mês de junho, nas segundas-feiras, né? Ontem teve um número bem grande, né? Você viu lá, Jonathan Fernandes, ontem teve um número bem maior de pessoas na Vila Junina e teve quadrilha também, por isso tinha muita, mas muita gente mesmo. Se a próxima edição acontecer mesmo, eu já vou falar que com certeza não vai ser naquele local, né?
1: Inclusive tem plano, Dilma, para poder levar por toda a Avenida Araguaia, né? E crescendo pouco a pouco. Ousado, mas eu acho que é possível sonhar, né?
0: Não, aí tudo bem. Agora, naquele espaço, somente em frente à Câmara, eu já falo que o ano que vem não vai caber, não vai dar.
1: Tá curto mesmo e vai ter mais quadrilha, viu? Vou te chamar pra dançar comigo.
0: Ah, eu vou. Olha só, gente. Então, ontem eu vacinei lá na Vila Junina, e aí eu falo pra você que se durante toda essa semana você não tiver tempo de ir em algum postinho, a minha intenção era ir no postinho, né? Uhum. Mas como eu acabei indo primeiro lá na Vila Junina, e aí eu vacinei lá ontem, quando eu cheguei para vacinar, tinha muito pouca gente, e ainda tem, assim, uma certa resistência, né? Tem um número grande de pessoas que já deveriam ter vacinado, que não foi. E aí está aberto ao público, né? Então, se você ainda não vacinou contra a influenza, pode ir. E por incrível que pareça, Jonathan Fernandes, vacinei ontem e eu ouvi da boca de uma pessoa o seguinte: se prepara pelos próximos dias que você vai ver como é que você vai ficar.
1: Eu tomei essa vacina.
0: Eu achei absurdo aquilo.
1: Eu também não fiquei com reação nenhuma, né?
0: Nem tenho medo.
1: E vale destacar que a gente não fez nem 50% do que foi feito ano passado sobre a vacina da influenza. As pessoas não estão indo se vacinar. A vacina, ela é segura e recomendada pelo Serviço Único de Saúde. Direito adquirido de todos nós brasileiros e brasileiras. A vacina, ela é recomendada para todas as pessoas a partir de 6 meses... de idade. É uma vacina que você tem que tomar anual e evita doenças pulmonares, doenças mais graves como a tuberculose e pneumonia. E E mais, Dilma, essa é a vacina da influenza e evita gripe, entre outras doenças respiratórias. E as festas estão bem aí. Semana que vem já tem Cavalgada de Santana, festa de Caju, sim, festa tradicional do Caju, aí vem pecuária, enfim.
0: Aí depois emenda com as temporadas de férias.
1: E inclusive já tem Romeiro indo pra Muquém, aí a galera vai pra Muquém.
0: É verdade.
1: E fica levando e trazendo doença respiratória.
0: Vírus.
1: E a gente fica até final do ano tendo que lidar com isso, com os postos de saúde super lotado, com a UPA super lotada, com o hospital regional super lotado, com uma doença que já tem vacina no seu posto. Então, não postergue isso, se vacine o quanto antes. Falando sobre o pessoal que tá indo pro Muquém, ontem eu topei com uma comitiva de senhorinhas, inclusive, assim, não tão senhorinhas, eram jovens. Vou chamar elas que estavam no ânimo.
0: De meia idade.
1: Isso, eu vou dizer, nesse lugar, sem ofender ninguém. E elas estavam super animadas, elas estavam paradas próximas à loteria, elas estão vindo de uma cidade próxima a Crixás. Eu não me recordo agora de cabeça, mas é naquela região de Crixás. Guarinos, lembrei. Guarinos. Estavam vindo de Guarinos para ir para o Muquém. Então já começaram,
0: olha,
1: né?
0: Só.
1: Cumprindo promessa. Elas resolveram ir na frente. Já tem, inclusive, equipes do governo do estado de Goiás realizando melhorias, né, na infraestrutura do Muquém. Inclusive, tem uma equipe da Saneágua aqui de Uruaçu que foi convocada para poder ir lá ampliar a distribuição de água. Já que teve problemas com falta de água, né, porque não comportou, né, a quantidade de pessoas lá no ano passado. E esse ano o Muquém se prepara para receber um número muito maior de pessoas, porque ano a ano a festa vai aumentando, né?
0: Aumenta, e parece que quando é ano político, não sei, parece que aumenta mais ainda.
1: Bem lembrado, bem lembrado. E por ser ano político, com certeza estarão inúmeras pessoas a mais do que do ano passado lá no Muquém.
0: Voltando ao assunto aí da vacina, o Jonathan, eu recomendo às pessoas que têm algum tipo de dúvida que procurem os profissionais da saúde, procure a vigilância epidemiológica, né? As meninas já estiveram aqui na rádio, o espaço está aberto sempre que precisarem vir falar a respeito, o que é um assunto muito importante que diz respeito a toda a população, a todos nós. Então, quem tem dúvidas, procure esses profissionais da saúde que eles vão orientar da melhor forma possível.
1: O Fabrício Carvalho, da Conarq Projetos, está me dizendo aqui no meu Instagram: bom dia, eu vacinei na sexta-feira, assim como vacino todos os anos. Aproveitei e atualizei com mais duas vacinas, tomei para tétano e hepatite. Eu até gripo, mas é uma gripe que não me derruba em 2-3 dias. Em 2-3 dias vai embora. Aí, obrigado pela participação, Fabrício. E é isso mesmo, nenhuma vacina vai prevenir você 100% da doença. Assim como era a Covid. A vacina para a Covid não te impedia de ter o vírus. Ele amenizava, né? Amenizava os sintomas. E essa é a mesma função da vacina de influenza. Ela não vai te livrar de uma gripe, mas vai transformar sua dor de cabeça em algo muito menor e garantir com que você não vá se internar, se hospitalizar, gastar com medicamento, ocupar a fila do SUS com alguma coisa que você pode resolver em 2-3 dias, como disse o Fabrício.
0: E detalhe que muita gente não sabe, tem muita gente aí, as meninas falaram aqui, ó, no dia que elas estiveram aqui, as meninas lá da vigilância epidemiológica, muitas pessoas, sabe, eu gosto de frisar isso, Diana, porque eu acho tão importante, muitas pessoas pensam que a vacina contra a gripe foi lá, tomou, não vai gripar. Ela não é apenas contra a gripe comum, gente. Essa vacina é importante porque ela combate muitos e muitos outros tipos de vírus, que são os vírus que dão a complicação. Às vezes a pessoa gripa, dá complicação, não tem nada a ver. Às vezes nem vacinou, né? Agora, se você vacina, é como o Jonathan falou, ela pode acontecer de você pegar, mas mais fraca, né? Porque tem vírus de todo tipo, tem milhões e milhões de vírus. E ela combate vários desses vírus.
1: E mais, o vírus após anos ele vai aumentando a sua resistência e a gente tem que criar mecanismo de defesa para isso. São 11 horas e 22 minutos, a gente vai para um breve intervalo e já volta com o segundo bloco do Vira Notícia, que vai trazer a doutora Núbia, assim como a Dilma falou, vai trazer a primeira atração confirmada para a festa do Caju e tem castração também. O Vira Notícia vai até as 12 horas.

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0: 11:26. 11:26 virou notícia até o meio-dia. 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Onze e 28, conforme anunciado, nós vamos conversar com a psicóloga, doutora Núbia Borges, e hoje nós vamos falar sobre um assunto para lá de importante, interessantíssimo, que é sobre relacionamento conjugal, né? Isso aí é algo que importa para ele e para ela, não só para elas, não só para eles. Eu já quero aqui agradecer a doutora Núbia pela gentileza de sempre nos atender, né? Doutora Núbia, muitíssimo obrigada. Sempre muito bem-vinda aqui na Rádio Nova Era. Bom dia.
1: Bom dia, Dilma. Bom dia a todos no estúdio. Jonathan. Bom dia a todos os ouvintes. Obrigada pela oportunidade, mais uma vez, a gente poder falar aí sobre algo tão importante, né? Saúde mental nos relacionamentos.
0: Isso. Nós sabemos que diariamente os psicólogos, psicólogas recebem pessoas nos seus consultórios, né? Eu acredito que principalmente mulheres, depois a doutora vai me confirmar isso, falando sobre relacionamentos, sobre os desgastes que acontecem, pressões psicológicas, a gente sabe. E aqui no jornal Virou Notícia, a gente traz muita ocorrência, mas é um número enorme de violência doméstica. Isso acontece em cada, vamos dizer, 10 ocorrências policiais que a gente recebe aqui. Eu acredito que 70% de violência doméstica, não é, Jonathan?
2: É isso aí. E é um número crescente, virou uma epidemia. Inclusive, eu li essa palavra numa reportagem da Folha de São Paulo. Classificava a violência doméstica como epidemia no Brasil. E uma epidemia que a gente não consegue ter avanços. O judiciário não toma decisões mais duras, mas também o judiciário argumenta que não tem ferramentas, né, para garantir com que medidas mais duras sejam aprovadas. E o Congresso Nacional, que tinha que fazer o seu papel, está mais preocupado com outras questões, né? No primeiro bloco eu falava de uma vitória dos brasileiros e eu nem sei quanto que eu vou voltar a dizer isso, né? Assim, o Congresso esse ano e no ano passado, voltou, né, a isenção de quem ganha até 5 mil reais de imposto de renda, e esse ano teve essa votação aí que põe fim na escala 6-1, mas eu espero muito que seja votada a proposta para poder garantir mais ferramentas ao judiciário para continuar dando respostas mais duras para esses casos de violência doméstica. Inclusive aqui no estado, a gente tem a deputada Silvier, deputada pelo União Brasil, que precisa, né, prestar conta sobre o que foi feito. Ela que foi eleita a deputada mais votada do estado, proporcionalmente uma das mais votadas do país, Dilma, e não teve muito avanço nesse sentido, né? Essa era a pauta. Exatamente. Dela, mas até agora nada. Doutora Núbia, bom dia, seja bem-vinda à Rádio Nova Era, ao Virou Notícia, e eu fiquei, a minha pergunta é mais ou menos no que a Dilma falou na introdução dela. A senhora, acho que é um ótimo ponto de partida para a gente poder iniciar a nossa conversa. A senhora, além de vice-presidente da Associação Comercial de Uruaçu, tem feito um grande trabalho, inclusive mulheres tomaram o poder para si ali na CIAL. A Cristina de Castro esteve aqui com a comitiva, a senhora não pôde estar presente, mas fica aqui registrado. E em relação ao trabalho que a senhora faz, a senhora que é psicóloga, hoje a sua maior procura está ligada a relacionamentos?
1: Olha, eu recebo diariamente pessoas de várias idades, né? A partir de 18 anos. E sim, como a Dilma falou, a maior parte são mulheres, porque para os homens esse cuidado com a saúde mental ainda é um tabu muito grande. Então, quando eles vão buscar esse cuidado, geralmente é porque alguma mulher indicou. Então, ou a mãe, ou a esposa, ou a namorada, ou a irmã, ou a filha. Então,

0: pessoa, você às vezes quer que o outro, né, seja aquilo que você é, ou compreenda o mundo a partir do seu olhar. E aí é onde começa os desencontros.
1: É preciso aprender a lidar com as diferenças, é isso?
0: Exatamente, né? É inclusive necessário entender a sua maneira de funcionar para compreender a do outro. Então, quando você não entende como você funciona, você acha que o mundo funciona a partir da sua visão. E não, existe muitas, né? Ontem eu estava vendo um rapaz falando sobre bolhas, né? E aí ele falando, existem muitas bolhas e a gente precisa entender que o mundo não é apenas a bolha que a gente vive. Então, né, citando, o Jonathan falou aí do trabalho na Cial, né? Citando, isso seria uma bolha na minha vida. Mas não é só essa bolha, né? Então, para além do empreender, desse mundo corporativo, existem outras bolhas. E na vida é assim, a gente precisa entender que não é só a nossa bolha que existe. Quando a gente une com outra pessoa, isso fica ainda mais necessário.
1: Doutora Núbia, cada caso é um caso, né? Um casal, às vezes, entra em conflito por causa de ciúmes. Outro casal entra em conflito por conta de possessão, né? Outro casal entra em conflito por questões, vamos dizer, de trabalho, financeiro, enfim. A senhora orientaria para que as pessoas, essas pessoas que vivem grandes conflitos, a procurar ajuda, assim como psicóloga, por exemplo?
0: Sem sombra de dúvidas, Dilma, assim, nós somos, na vida adulta, o resultado da interpretação das situações que nós vivemos na infância. Veja bem, eu falei a interpretação. Então, não necessariamente a situação que a gente viveu, mas a leitura que a gente fez dessa situação. Então, pessoas que vivenciam em lares onde é comum o desrespeito, onde é comum que uma pessoa não considere a outra, isso se naturaliza. Então, quando eu vou para a vida adulta, eu tenho isso naturalizado, isso é familiar para mim. Então, viver uma relação onde eu não sou respeitada, onde isso é natural, o desrespeito, então isso é familiar. Então, eu vou vivendo isso como se isso fosse normal, como se isso fosse a única bolha que existe.
1: Doutora, num relacionamento conjugal, onde, vamos dizer, o amor acabou, não existe mais amor, é possível levar essa relação até o fim?
0: Então, é como você disse anteriormente, né? Cada caso é um caso.
1: Sim.
0: Mas acho que é importante aqui, com essa pergunta, a gente pensar o seguinte. Primeiro, desconstruir a ideia de amor romântico, né? O amor, ele é uma construção, né? Eu não vou olhar para uma pessoa e amar ela de imediato, né? Então, essa ideia é uma ideia muito romantizada, da infância, o amor à primeira vista, né? O amor, ele é construção. Quando eu convivo com uma pessoa e eu decido construir um amor, esse amor, ele nasce, ele, né? Mas essa construção, ela precisa existir a partir dos dois pontos. Então, o casal, né? As duas pessoas precisam querer construir esse amor.
1: Gente, olha só. Muito cuidado quando você bater o olho e falar, puxa, que coisa mais linda!
0: Outro detalhe, desculpa te cortar, mas assim, o amor, ele é construção, e o amor, ele permanece, né? Ele segue seguindo essa coisa bonita que a gente aprendeu a partir da admiração. Ninguém que ama, ama sem admirar. É sempre a partir da admiração.
1: Então, é verdade.
0: Então, você precisa admirar a outra pessoa, né? O que é que naquela pessoa faz com que você a admire? É aí que mantém o amor.
1: Gente, isso quer dizer o quê? Personalidade. Beleza interior. A beleza exterior não é boa, é. Todo mundo quer ser bonito.
0: Que ela não seja importante.
1: Não que não,
0: né,
1: seja.
0: Mas ela não é o mais
1: não
0: importante.
1: Não é mesmo. É por isso que vai construindo aos poucos, porque vai conhecendo aos poucos a personalidade da pessoa.
0: Amor é decisão, Dilma, porque como eu disse, assim, ó, a gente sabe que ama uma pessoa é quando a gente conhece todos os defeitos e ainda assim decide estar ao lado, né? Então, amor é decisão, eu decido amar essa pessoa.
1: É verdade. Eu quero dizer a você, ouvinte, que está nos acompanhando, você pode mandar perguntas para cá.

0: Você pode participar dessa roda de conversas aqui também com a gente, tá? Deixa eu ver aqui se tem, já temos ouvinte aqui participando conosco.
1: Quanto você acha aí, Dilma? Deixa eu dar aqui um recado, uma utilidade pública. Foi encontrada uma carteira no nome de Elisângela Xavier dos Reis. Está na farmácia básica, lá da Secretaria Municipal de Saúde. Elisângela Xavier dos Reis. E também tem um outro aqui. Foi perdido uma bolsa de mão na cor azul. Contém documentos e cartões no nome de Vitória G. Amaral. A Vitória é isso mesmo. E se alguém tiver mais informações ou se encontrou, é só você mandar no número, informações no número 629-8421-6221. 8421-6221, Vitória G. Amaral.
0: Tem um ouvinte aqui que pergunta o seguinte: quando a gente começa a sentir que a mente começa a falar por nós, o que fazer? Tem horas que eu fico no 220. Você entendeu, doutora Nubia, essa pergunta?
2: Vamos ver se eu entendi, né? E aí, ouvinte, como que é o nome?
0: A Fernanda.
2: Fernanda, obrigado pela participação. Se eu não tiver entendido, você nos corrige aqui, tá? Quando ela fala, né? Quando a mente domina, é isso?
0: Ela fala quando a mente começa a falar por nós dois, eu acredito que é dominando,
2: tá, né? Assim, ó, é importante entender o que ela tá chamando de mente. Peraí, é os meus pensamentos, é o que eu tô sentindo. Porque é muito comum que a gente veja relacionamentos onde as pessoas agem pela emoção, né? A emoção, ela é sempre gerada através de um pensamento. Então, é um pouquinho mais complexo para poder responder isso para ela, né? Mas é importante entender do que ela tá chamando, né? Será que é a emoção? Será que é o fato de agir e depois arrepender, né? Então, se for por aí, buscar ajuda profissional mesmo. O psicólogo e o psiquiatra são os profissionais da área da saúde mental que podem te ajudar a entender um pouquinho mais dessa loucura que é e dessa maravilha também ao mesmo tempo que é a nossa mente.
0: De acordo com os seus atendimentos, doutora, a senhora acha que falta muito diálogo entre os casais?
2: Falta. Eu acho que a falta do diálogo é o principal ponto que leva as pessoas a se desentenderem. Porque aí fica, né? A achando que B entende algo e B achando que A entende algo. Então, assim, fica aquilo, né? Eu achei que você sabia, né? Eu achei que você pensava. Então, a falta de comunicação no relacionamento é gravíssima. Ela pode, sim, prejudicar muito a relação.
0: Com certeza, né? O diálogo é primordial.
2: Primordial.
0: Olha, 11h40, a gente vai para um rápido intervalo. Podemos continuar no próximo bloco?
2: Claro.
0: Voltamos já e você que quer fazer alguma pergunta, pode mandar para cá, tá? 3357-1549. Já que voltamos.

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0: Faltando 16 para o meio-dia, virou notícia. Nós estamos conversando com a doutora Núbia, psicóloga lá da Pensa Clean. Daqui a pouco ela vai falar o endereço, ela vai falar também o seu contato nas redes sociais. E a gente fala sobre relacionamento conjugal. 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
1: Dilma, eu quero mandar um abraço especial para o Salviano, ele que é policial civil, doutor Sandro e toda a equipe, a Rose, toda a equipe da nossa delegacia de polícia, que está sempre sintonizada aqui com o Virou Notícia. Doutora Núbia, eu quero levar agora a conversa para um lado mais polêmico, que é sobre traição. A gente vê, inclusive a nível nacional, grandes estrelas, inclusive uma que eu nunca superei foi o fato do Tom Brady ter traído a Gisele Bündchen. Tem fatos também da Beyoncé ter sido traída pelo esposo Jay-Z. E recentemente a gente viu as redes sociais aí repercutindo um fato da Virgínia, ela que é a maior influenciadora do país, né? Supostamente foi traída aí pelo jogador Vinícius Júnior, né? E eu queria que a senhora falasse sobre isso. Qual dica a senhora dá para quem está passando por essa situação?
2: Bom,
1: é tolerável?
2: Mesmo, né?
1: É tolerável voltar com quem te traiu também?
2: Então, vamos lá, né? Novamente, assim, quando a gente vai falar à luz da psicologia, Jonathan, a gente sempre considera que nós somos seres individuais, né? Então, cada pessoa funciona de um jeito. Mas a traição, ela fala não de quem foi traído, mas de quem traiu. Então, a traição é uma escolha, né? A traição, ela não é uma consequência. Ela é uma escolha. Então, não é porque aconteceu ou não aconteceu isso no relacionamento que a pessoa escolhe trair. Ela escolhe trair a partir de questões dela e não do que a outra pessoa faz ou não faz. Eu acho que quando você fala aí de pessoas muito conhecidas, né? Você citou algumas, me lembrei aqui da Shakira.
1: Sim, né? O Piquet também traiu a Shakira.
2: Isso, então assim, a traição ela fala de quê? De quem está traindo, né? Então talvez se eu tivesse que dar uma dica aqui para quem está passando por situações de traição e que causam, sim, sem sombra de dúvidas, muito sofrimento nas pessoas, por quê? É ruim, né? É ruim você pensar que uma pessoa que você confiava tanto, que você às vezes divide a sua vida, né, não tem por você a mesma consideração. Isso é ruim. Mas se eu tivesse que dar uma dica aqui para quem já passou ou está passando por isso, entenda assim, a traição ela não diz sobre você, diz sobre quem traiu. Não existe nada que justifique o comportamento do outro baseado em você. Porque pensa assim, um casal se relaciona e não é porque uma pessoa fez ou não fez ou deixou, né, Dilma, de fazer algo que significa que o outro precisa trair. A traição, então, é uma escolha e diz sobre quem traiu.
0: A Fernanda está dizendo aqui que precisa ir ao psicólogo. E a Nina está dizendo, doutora Núbia, que ela é sua fã. Está dizendo que a doutora Núbia é uma profissional de excelência.
2: Oh, muito obrigada, Nina.
0: É a Nina do pedal.
2: É a Nina do pedal. Isso. Eu já ia falar a Nina do pedal.
1: Abraço, Nina. Querida. Também sempre sou obrigada. Gosto muito da Nina.
2: Ela é uma querida mesmo. Ela sempre foi muito amiga da minha mãe. Então, assim, a gente tem um carinho especial. E para Fernanda, o que eu quero te falar? Claro que sou suspeita para dizer isso, né, Dilma? Mas, assim, todos nós podemos, né? Nem acho que devemos, mas podemos nos beneficiar do trabalho da psicologia. O trabalho de autoconhecimento, de entender quem você é, te ajuda a ser mais assertivo na vida, te ajuda a fazer escolhas melhores e, obviamente, te ajuda a evitar sofrimento.
0: Qual o momento para um casal procurar uma terapia para casal?
2: Então, tem uma questão importante sobre a terapia de casal que muitas pessoas não sabem. Mas o profissional que atua com atendimento de casal, ele orienta, né? Para que você faça uma terapia de casal, você precisa estar fazendo a sua terapia individual. Porque ali na terapia de casal, você vai tratar sobre o relacionamento. Mas é na terapia individual que você vai tratar de questões suas. Então não adianta você ir para a terapia de casal sem estar com as suas questões próprias alinhadas. Então, se você não faz esse caminho, você muito provavelmente, na terapia de casal, você vai ficar ali tentando achar a responsabilidade no outro e não se responsabilizar pela situação.
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0: Ô, doutora Núbia, esse assunto é tão amplo que eu gostaria de ficar assim a manhã inteira falando a respeito.
2: Dá para falar muita coisa.
0: Dá
2: né?
0: para falar muita coisa, mas o nosso tempo está assim bem já estourado. Antes da doutora Núbia finalizar com a gente, que ela vai trazer aqui os contatos dela, né? Doutora Núbia, eu gostaria de sair um pouco dessa seara, desse assunto, porque no próximo dia 23 vai ter um evento aqui na cidade de Uruaçu e eu gostaria que a doutora Núbia falasse a respeito, porque ela está por dentro da organização, não é isso?
2: Exatamente, né? Aproveitando, quero mandar um abraço aí para presidente Cristina de Castro, minha amiga.
0: Um beijo, Cristina.
2: E para todos os nossos diretores, né? Uma diretoria extensa, 53 Sim. pessoas, 18 mulheres, né? Então, tá muito evidente o trabalho das mulheres, mas nós temos muitos homens lá também que estão junto com a gente. Então, um abraço para todos vocês. Então, no dia 23, próxima terça-feira, nós teremos um momento com o especialista do mês de junho. Então, a Cial, ela tá comprometida em fazer ações que tragam retorno para o nosso comércio. Então, na terça-feira, nós vamos falar sobre RH estratégico e NR1, que é uma nova regulamentação que está aí para todas as empresas e que, basicamente falando, as empresas precisam se adequar, cuidando também dos riscos psicossociais. Então, agora, a partir dos riscos físicos, ergonômicos e todos os demais que está ali dentro dos programas de saúde, precisa ser incluído o risco psicossocial e é sobre isso que nós vamos falar no momento com o especialista.
0: Onde será?
2: Na Cial, dia 23, próxima terça-feira, é preciso fazer as inscrições, tá? Para o associado é totalmente gratuito. Quem quiser saber mais, né, entre em contato.
0: Então, qualquer pessoa pode participar?
2: Qualquer pessoa pode participar.
0: E a inscrição?
2: Existe uma taxa, uma inscrição, né, para não associados e para o associado, claro, gratuitamente.
0: Essa inscrição é presencial ou por telefone?
2: Por telefone, pode entrar em contato com o WhatsApp da Associação Comercial. Pedir as informações, fazer aí o seu pagamento e você vai participar. Vou até deixar aqui o WhatsApp. É o 629-9102-3705.
0: Ok. Doutora, antes de passar os seus contatos como psicóloga, endereço, tudo, eu gostaria só que saber da senhora que conselhos a senhora daria para os casais que desejam fortalecer o relacionamento.
2: Nossa, ótima pergunta, né, Dilma? Tem tanta coisa que pode ser feita, mas nada vai funcionar de forma na dupla ali, no casal, se a gente não cuidar do individual. Então eu vejo que muitas pessoas às vezes não conseguem manter um relacionamento duradouro, um relacionamento que faz bem para as duas pessoas, porque não cuidam individualmente. E o cuidado individual não quer dizer egoísmo, quer dizer que eu estou me preparando para estar com alguém. Inclusive a palavra solteiro, né? Porque antes de você se relacionar, você é solteiro. A palavra vem de só inteiro.
0: Isso.
2: Então você precisa estar inteiro para se relacionar.
0: Interessante,
2: e muita gente vai pro relacionamento aos pedaços. E aí é por isso, né? Levando os seus cacos e aí acaba sangrando no outro e faz com que a relação não dê certo.
0: Puxa, que interessante. Doutora Núbia, muitíssimo obrigada. Deixa seus contatos, deixa seu endereço para quem precisar aí dessa ajuda tão necessária.
2: Vamos lá, né? Quero agradecer a todos pela sua oportunidade de estar aqui e deixar aqui os contatos, quem tiver interesse em buscar ajuda profissional. 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E a Pensar Clean agora é um instituto de saúde mental. 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Eu fico lá à disposição e agradeço mais uma vez a oportunidade.
0: Muitíssimo obrigada.
1: Muito obrigado, doutora Núbia. Pela participação e volte mais vezes, né? Como a Dilma disse, é um tema que a gente podia ficar falando aqui por horas e horas e é um tema muito interessante. E como anunciado no primeiro bloco, Uruaçu vai ter castração gratuita de animal, né? Uma grande força-tarefa pela saúde pública aqui em Uruaçu. Nos dias 22 e 23, o Castramóvel estará ali no Parque de Exposições a partir das 8 horas para atender a nossa população. Essa iniciativa é fruto da parceria entre a Prefeitura Municipal de Uruaçu e a deputada estadual, ex-primeira-dama de Anápolis, a Vivian Naves. E a Agência Nacional de Desenvolvimento Social e a nossa secretária, né, de Desenvolvimento Social, dona Márcia Machado, né? Para participar é simples, as vagas são limitadas, né? A expectativa é atender castrar em torno de 500 animais. Faça sua inscrição, sua pré-inscrição na Secretaria de Desenvolvimento Social, aqui na Promoção Social, no horário de expediente. E para você garantir sua vaga, né? São vagas limitadas, são 500 vagas. É mais uma ação aí promovida pela primeira-dama e a deputada Vivian Naves aqui em Uruaçu, né? A primeira-dama que faz uma frente de trabalho aqui para a deputada, a gente está vendo essa divisão dentro do governo. E quem ganha com isso? O povo. Castração é bom para a gente poder garantir com que os animais não se reproduzam. Aí eu tenho uma dica, ó. O jejum antes da castração é um procedimento obrigatório e é extremamente importante para a segurança do animal durante a anestesia geral. O gato, Dilma, tem que estar no jejum de 6 horas e o cachorro no jejum de, no mínimo, 8 horas.
0: Tá certo, mas mais essa oportunidade, então aproveitem, gente. Faltando 3 para o meio-dia, eu tenho um recado importantíssimo aqui, porque o IFG Campus Uruaçu está com matrículas abertas para os cursos, olha só, técnico em segurança do trabalho, licenciatura em química, EJA, técnico em comércio, tá? E só para te falar que são 30 vagas gratuitas para o curso técnico em segurança do trabalho. Então, para quem já concluiu o ensino médio, aulas no período noturno, tá? Durante 1 ano e meio. Essas inscrições para o técnico em segurança do trabalho encerram amanhã, dia 17 de junho. Então, aproveitem essa oportunidade, tá? O ingresso é no segundo semestre, tá? Deste ano. E aí você pode também entrar no site lá do IFG para maiores informações e também para fazer a inscrição, que é o www.ifg.edu.br/estude no IFG. Tem também as vagas aí para licenciatura em química. Noturno também, 30 vagas. E você pode utilizar a sua nota do Enem de 2013 a 2025. Olha só, para licenciatura em Química, as inscrições vão até o dia 25 de junho, ou seja, até a quinta-feira da próxima semana. E para o EJA, Técnico em Comércio, Ensino Médio mais Curso Técnico Noturno também, duração de 3 anos. As inscrições, o candidato poderá realizar via internet no endereço eletrônico também que eu falei, tá bom? Não perca tempo. Aproveite aí essas oportunidades.
1: 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E como anunciado, a festa do Caju já tem data, Dilma, será no dia 28 desse mês, ó, 28.
0: Na segunda-feira,
1: é
0: isso?
1: Dá no domingo, 28. Domingo.
0: Domingo, isso mesmo.
1: É 28 de julho.
0: Junho. Último domingo de junho.
1: Exatamente. É a partir das 19h30, no mesmo local de sempre, em frente à ABB. E está confirmado o DJ Fábio Souza e o forrozão para a galera. Uma organização da Yasmin e da Luciana. E eu tenho também aqui uma última informação, enquanto a doutora Nubia estava dando uma entrevista aqui, eu estava falando com a equipe do governador Daniel Vilela, que me confirmou aqui com exclusividade que o governador estará aqui mais uma vez em Uruaçu nessa próxima sexta-feira, dia 19, para um evento do Agro Social, né? Como eu disse ontem, aqui é um reduto muito marconista e o governo tem observado isso pelas pesquisas e tem articulado a presença massiva do Daniel e toda a equipe de governo aqui em Uruaçu para tentar reverter e sem voto. O AgroSocial vai oferecer e possibilitar atendimento em especial para os moradores da zona rural com entrega de certificado e cartão do crédito social, feira do produtor, atendimento do CAD para emissão de CAD único, vai ter emissão de RG, serviço de VaptVupt, serviço da Equatorial, da Agrodefesa e a distribuição, Dilma, do Mix do Bem, uma parceria com a OVG. Estudo nessa sexta-feira, dia 19, a partir das 8h30, na Feira Coberta.
0: Ô, Jonathan, antes de encerrarmos, deixa eu só soltar aqui alguns áudios dos nossos ouvintes.
1: Sim.
0: Vamos lá.
3: Manda um alô aí pro Paulo Henrique, pra Dona Maria Ribeiro, pro pessoal do Marinheiro. É Marinheiro assim, porque mas agora é Marajó, né? Mas manda um alô aí. Tranquilo? Sempre ligado no programa aí.
0: Obrigada, esse é o Noel.
1: Então também vou mandar um abraço também lá pro povo do Marinheiro, a Ingrid, o Zé Marcos, Maria e todos aí do Marinheiro.
0: Dona Maria, Paulo Henrique, todo o pessoal, muitíssimo obrigada pela participação de vocês. A Dulce Helena também tá aqui com a gente, bom dia.
1: Abraço, Dulce.
0: Em Goiânia.
1: Amanhã também eu tô aí em Goiânia.
0: Ela ficou em sexto lugar na corrida dela lá.
1: Que bacana.
0: Lá em Palmeiras de Goiás, olha só.
1: Parabéns, parabéns.
4: Boa tarde, Amarelo. Ô, Jonathan, vocês não vão arrumar a lâmpada lá no Rualinho, perto do colégio, não? Porque lá tem duas lâmpadas sem estar apagada. Meu irmão mora lá, a Marlene, o Ailton, lá no colégio. Tá escuro, tem as duas lâmpadas. Tá queimada, lá no vovô de Rualinho, que vai pro colégio, chegando no colégio. E aí, o que você me fala, vereador?
1: Ô Marlene, obrigado pelo carinho e a confiança
0: luz,
1: de ser.
0: Dá luz.
1: Eu vou estar acionando a garagem para poder resolver essa demanda. É assim, é um pouco complicado, Dilma, porque porque a Uralina é um pouco distante de Uruaçu, mas é nossa responsabilidade de cuidar de lá. Eu vou estar mandando a mensagem para o nosso super secretário Alane Passos, que ele vai estar resolvendo essa questão aí.
0: Quero mandar um abraço para a Heloísa Ávila, lá é a diretora, né, do IFG.
1: Obrigado, Heloísa.
0: Uruaçu, um abraço, Heloísa. Muito obrigada sempre por fazer parceria conosco, tá bom? 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Vambora, Jonathan.
1: Vambora, Dilma. E amanhã eu não estarei no estúdio para fazer o Virou Notícia, mas vou fazer de Goiânia. Já está confirmada, inclusive, amanhã a entrevista do Antonioni, ele que é secretário municipal de turismo, que vem falar sobre o acontecimento do 6º Circuito Goiano de Pesca Esportiva, que acontece já nesse sábado. É, faz parte do programa de 95 anos de Uruaçu. E ele vem trazer mais informações aí para a galera, mais uma ação para alavancar o turismo de Uruaçu e uma atração para toda a sociedade uruaçuense. Agradeço a Dilma, aos ouvintes, para mim é um prazer fazer ouvir a notícia e fiquem agora com Amor Sem Fim.
0: Um abraço aí pro Wesley Alves, já está participando aí da promoção Drogaria Badia. Então, um abraço para vocês. Eu volto às 3 da tarde no programa A Vez do Ouvinte. Até lá, se Deus quiser.

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1: Meio-dia e 9.

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0: 12:27.
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2: 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O clima de romance entre Bruna Marquezine e Shawn Mendes voltou a movimentar o mundo dos famosos. No último fim de semana, os dois foram flagrados juntinhos num restaurante no Baixo Gávea, no Rio de Janeiro, e chamaram a atenção de quem estava no local. Segundo testemunhas, a atriz e o cantor canadense almoçaram juntos, deixaram o restaurante no mesmo carro e ainda posaram para fotos com fãs antes de seguir o passeio. Imagens que circulam nas redes sociais mostram os dois em momentos de carinho, com abraços, rosto coladinho e até beijos, o que fez os boatos de namoro ganharem ainda mais força. Desde a chegada de Shawn Mendes ao Brasil, os fãs têm acompanhado cada passo do possível casal, que já havia sido visto junto em momentos de lazer nas praias cariocas.
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tinha suspirado, tinha beijado o papel devotamente. Era a primeira vez que lhe escreviam aquelas sentimentalidades, e o seu orgulho dilatava-se ao calor amoroso que saía delas, como um corpo ressequido que se estira num banho tépido. Sentia um acréscimo de estima por si mesma e parecia-lhe que entrava enfim numa existência superiormente interessante, onde cada hora tinha o seu encanto.

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1: O presidente Luiz Inácio Lula da Silva sancionou a lei que cria um novo marco legal para o transporte público coletivo no Brasil. A principal mudança é que as empresas de ônibus poderão deixar de receber com base apenas no número de passageiros transportados e passar a ser remuneradas por critérios como distância percorrida. A medida busca evitar o corte de linhas menos movimentadas e melhorar o atendimento em bairros mais afastados. A nova lei também prevê mais transparência nos contratos, metas de qualidade, acessibilidade e segurança, além de incentivar o uso de tecnologias menos poluentes. O texto ainda depende de regulamentação e entra em vigor daqui a um ano. Alguns trechos foram vetados pelo governo para evitar novos gastos obrigatórios para estados, municípios e para a União.
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2: Meio-dia e 47.
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0: de Cuiabá, o Vila se mantém na liderança, juntamente com o São Bernardo. Nos critérios empates, o Vila fica na segunda colocação, mas com 25 pontos, assim como o São Bernardo. O Tigre vai enfrentar agora o Náutico em Goiânia, partida que acontecerá neste sábado. Depois também terá duas outras partidas difíceis, Novo Horizontino fora e o São Bernardo em casa. E o próximo desafio será sábado às 7 da noite em Goiânia contra o Náutico, que vem de empate fora de casa com o Novo Horizontino. O técnico Guto Ferreira reconheceu que o Vila Nova esteve abaixo da crítica na partida em que perdeu por 1-0 para o Cuiabá. Apesar do tropeço, o time briga pelas primeiras colocações da Série B do Campeonato Brasileiro.
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4: 1:01.
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10: Oi, oi, oi, meus queridos, muito boa tarde, tá começando mais um Alô Cidade, comigo Marco Brito na voz até as 3 horas da tarde, recheado com um programa recheado de músicas, ofertas, sorteios e muita notícia, né gente? O programa da sua tarde, que eu sei que você tem o compromisso de ligar aqui na Nova Era e acompanhar juntamente comigo. E é isso aí, hoje é terça-feira, dia 16 de junho. Quero saber como tá sendo o seu dia, qual música não pode faltar hoje. Vamos trocar uma ideia? Manda mensagem agora no nosso WhatsApp, que é o 62-3357-1549. E manda um alô pra mim, fala de onde você tá me ouvindo, fala que você tá me ouvindo, que você é ouvinte de todos os dias, ou de quando você está no carro, indo de um lugar pro outro, enfim. Vamos trocar essa ideia? Tá aberto, pede a sua música e vamos começando agora com Luan Pereira e Edson Hudson. Caco de gente, já eu volto, então fica por aqui, aumenta esse radinho seu, se tiver almoçado, dá aquela descansada de lei, né? E depois, vamos com tudo, tá bom? Fica por aqui, vambora!
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1: Ô, Rio Preto! Diego Arnaldo e Zé Neto e Cristiano junto e misturado, hein?

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2: 1h23. Já voltei, viu como foi rápido?
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6: A saia midi de renda é uma peça que traz uma delicadeza única e pode ser bem versátil se você souber como compor. As quatro dicas para o dia a dia mostram que ela vai muito além de ocasiões formais, podendo ser combinada com tênis para um estilo mais despojado ou até com jaquetas mais pesadas para criar um contraste interessante e moderno. É aquele tipo de item que eleva o visual sem esforço e mostra que a renda pode ser usada em qualquer hora. Você tem o costume de usar peças de renda no seu dia a dia? Ou prefere deixar para momentos mais especiais? Use nos dois e arrase.
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2: Ouvir a Nova Era é bom demais, não é, gente? E toda a programação, as ações que a gente faz, tudo é muito bom. Não é porque eu trabalho aqui, não, mas Nova Era é diferenciada, não é? Fala para mim. E, gente, falando em coisa boa, vamos já falando das nossas promoções aí que estão vigentes ainda, não é mesmo? Sorteios, tem muita coisa ainda em andamento, né? E todos os dias também aparece uma coisa nova aqui para beneficiar vocês, nossos ouvintes queridos, tá bom? Então vamos falando agora de coisa boa, vamos falando da nossa promoção da Drogaria Abadia, te deixa mais saudável todos os dias. Que todos os dias eu falo aqui bastante para vocês, porém tem muita gente que não manda mensagem, tá? 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Começamos a receber algumas mensagens aqui já, mas eu ainda vou segurar pro próximo bloco pra gente passar uma por uma pra tá lendo aí junto com vocês, ou ouvindo nesse caso, né? Então fica por aqui, tem mais informações aí pra vocês. Então, se você tem interesse, só mantém. Não desliga o radinho, não. Deixa aqui, se você estiver trabalhando, é até bom que eu faça companhia na sua tarde. Pode ser? Vamos dando continuidade, então, com Gustavo Mioto, Passado do Vilão.

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2: 1h46.
3: Falei que era rápido, né? Tamo de volta.

E aí, meus queridos, de volta aqui no estúdio da Nova Era FM. E quero passar aqui pra ler a mensagem que a gente recebeu aqui da Leidiane. Leidiane mandou uma mensagem pra gente aqui. Oi, boa tarde. Cadê? Boa tarde, praticamente ouço todas as tardes. Passa pra nós, Raul Seixas, Ouro Tolo, Leidiane, Ronaldo, Heitor e meus pais na Fazenda IP Barro Vermelho. Maria e Dito, um abraço pra vocês, todo mundo, tá? Obrigado pela interação, ô Leidiane. Valeu demais. E aproveitando também, quero até ler aqui a mensagem pra ver se bate aqui. Cadê? Porque ontem teve um rapaz que mandou mensagem pra gente aqui que eu acho que é o mesmo, hein? Eu acho que é o mesmo, o Dito. Cadê? Vou até procurar aqui ao vivo com vocês. Eita, cadê você, homem? Cadê você? Acho que encontrei aqui. Eu acho que são eles mesmo, isso. Ele mandou ontem um beijo, um abraço, né? Querendo parabenizar a eterna namorada dele, Maria Alves, que deu um casal de filhos maravilhosos, Douglas e Daiane. Será que são os mesmos? Se não for, fica aqui já minha mensagem, porque ontem eu li, eu não tinha visto essa parte. Perdão, Dito. Sei que você provavelmente tá aqui na escuta, mas tá aí, mensagem foi dada, tá? Um abraço pra vocês e um beijo. Eu acredito que não seja coincidência, mas é bom que eu aproveitei e lembrei disso aqui, tá? E Leidiane, pode deixar, tá bom? Deixa que eu já vou colocar aqui na sequência aqui desse bloco. Então fica por aqui, se você tem interesse de ouvir, tá? Não sai, é a dica que eu dou. E é isso, gente. Tem algumas notícias pra passar, mas se eu for passar tudo agora, enrola demais. Então, se eu fosse você, ficaria por aqui, tá? Tem algumas notícias bem bacanas aí, bem importantes também. 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Já aproveita, manda sua mensagem, que eu tô ansioso pra lê-la. Fechou? Vamos que vamos, então!

0: casamento com a influenciadora Virgínia Fonseca e revelou um detalhe que chamou a atenção dos fãs. Mesmo separado, o cantor decidiu continuar morando no mesmo condomínio da influenciadora. Segundo o sertanejo, a escolha foi feita para facilitar a rotina dos filhos Maria Alice, Maria Flor e José Leonardo. Ele explicou que a proximidade torna o dia a dia mais prático para toda a família. Durante a conversa com os seguidores, Zé Felipe também rebateu rumores de que estaria triste após a separação. O cantor garantiu que está feliz e disse que o aparente desgaste é resultado da maratona de shows e viagens. Segundo ele, o momento é de gratidão, trabalho e foco total na família.
1: Tudo

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1: 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O Goiás Esporte Clube está liberando o atacante Bruno Sávio. O atleta tem 31 anos, conversa com a diretoria para ser liberado. Ele não gostou de ser preterido na partida contra o Atlético, onde o Goiás empatou pelo placar de 1-1. Antes, na derrota de 4-0 em Goiânia contra o Novo Horizontino, a torcida acabou por vaiá-lo. Ele pediu rescisão

0: rodada que acontecerá na Serrinha. Goiás que vem perdendo pontos e saindo do pelotão de cima na tabela de classificação da Série B.
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7: 12:05.
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0: 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E é isso aí, gente. Vamos dando continuidade aqui na nossa tarde. 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
2: A Anvisa publicou uma nova resolução que mantém suspensos lotes específicos de produtos de limpeza da marca IP, fabricado antes de março e abril de 2026. A medida atinge desinfetantes, detergentes, lava-louças e lava-roupas líquidos produzidos na unidade de amparo, no interior de São Paulo. Segundo a agência, a decisão foi tomada após inspeções identificarem falhas nas boas práticas de fabricação. A empresa realizou correções e teve produção liberada, mas alguns lotes mais antigos continuam restritos. A Anvisa informa que não há registro de danos à saúde relacionados aos produtos. Os itens fabricados após as datas estabelecidas nos laudos apresentados pela empresa seguem liberados para venda e uso.

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6: 2:30.

0: volta aqui no estúdio da Nova Era FM e passando aqui pra falar a respeito do... Gente, toda hora é hora de notícia, na real. Eu ia falar aqui que agora é hora de notícia, tal coisa... Não, Nova Era é hora de novidade, é hora de benefício, de sorteio... Sinônimo de coisa boa, né, gente? Então agora não é diferente, né? Aqui eu adoro passar mensagens pra vocês aí que possam ajudar de alguma maneira. E dessa vez, o IFG Campus Uruaçu está com inscrições abertas para 3 cursos gratuitos, oferecendo oportunidades aí para quem deseja se qualificar ou continuar os estudos. O primeiro é o curso técnico em segurança do trabalho, com 30 vagas para quem já concluiu o ensino médio. As aulas são noturnas, com duração de 1 ano e meio, e as inscrições vão até 17 de junho, tá? Também estão abertas as inscrições para a graduação em licenciatura em Química, com 30 vagas no período noturno, e a seleção utiliza as notas do Enem de 2013 a 2025, e o prazo termina dia 25 de junho, tá? Já para quem ainda não concluiu o ensino médio, há vagas para o EJA, a EJA integrada ao curso técnico em comércio, unindo formação escolar e profissional. Olha que bacana, hein, gente? Legal isso aqui. Todos os cursos são gratuitos e fazem parte da proposta do Instituto Federal de Goiás de ampliar o acesso à educação de qualidade. Então, para quem aí busca uma nova profissão, uma graduação ou a conclusão dos estudos, né? Essa pode ser uma excelente oportunidade de investir no futuro sem custo algum. Então, tá dado o recado. Se você tem interesse em continuar seus estudos, pesquisa, gente. Entre em contato, pesquisa, corre atrás, porque vale a pena. Conhecimento é o único bem que ninguém pode roubar da gente. Conhecimento, experiências, enfim. Vacila não, vai lá, participa, tá? Que não tem segredo, é pegar, sentar, estudar, confiar mesmo e se esforçar que vai dar tudo certo no final. Pegou a dica? Então vamos dando continuidade, vamos ver o que que tá rolando no mundo dos famosos e, na sequência, Christian Ralph, onde você for, eu vou. Vambora!
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2: Drops! Virgínia Fonseca fez a sua estreia na cobertura da Copa do Mundo 2026 no Domingão com Hulk e acabou virando alvo de brincadeiras sobre a sua vida amorosa. Durante a participação ao vivo, a influenciadora comemorou o gol de Vini Júnior no empate do Brasil com o Marrocos e revelou que estava torcendo pelo jogador e pela

amigos. Dona Deia também participou da diversão e apareceu ao lado de um sósia de Vini Júnior, arrancando risadas no estúdio. Pra completar, um buquê de mais de 250 rosas foi recebido por Virgínia no Dia dos Namorados e também virou motivo de curiosidade. Mas entre risos e

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0: ouvir a nova era é bom demais, não é, gente? E vamos dando continuidade aqui no nosso programa que tá passando hoje rápido demais, não tá, gente? O que você tá achando? Tá achando que tá passando rápido também os dias, hoje? Tá demorando aí pra você? Conta pra mim, o WhatsApp tá aberto, tá? 62-3357-1549, tá bom? 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Vamos continuando agora com o Guilherme e Jorge Matheus, Meu Número. O programa tá quase no finalzinho, mas fica por aqui e já já eu volto, tá?
1: Alô?
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Falei que era rapidinho, tamo de volta aqui no estúdio, já são 3 horas em ponto, tá chegando a minha hora, gente. Hoje passou rápido demais nessa terça maravilhosa, então vou ficando por aqui, né? Um abraço pra todos que mandaram mensagem, que estiveram por aqui comigo. Continuem por aqui, tá? Dilma Brito entra já aqui na nova era. Então é isso, gente. Muito obrigado pela interação, excelente tarde a todos vocês e amanhã aguardo sua presença aqui às 1 hora da tarde, fechou? Então fiquem com Deus, excelente tarde a todos vocês e tudo de bom, viu? Até amanhã, valeu!

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3: 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O Atlético Goianiense, depois de demitir o técnico Eduardo Souza e ainda não contratar o substituto, vem treinando na capital goiana, visando a partida que terá pela frente. Jogará nesta quinta-feira fora de casa contra o Sport na Ilha. A partida está programada para as 21 horas. Dragão Campineiro que precisa pontuar. Para isso, a diretoria vem contratando. Ontem, acertou a contratação de Henrique Freitas, zagueiro de 27 anos, campeão pelo Barra de Santa Catarina. Ele foi treinado pelo Eduardo Souza, por lá, quando foi campeão. Eduardo Souza, que não está mais no Atlético. Além de Henrique Freitas contratado, o Atlético deve contratar mais peças para essa janela de meio de ano. O time em casa empatou seu último jogo 3-3 com o CRB e complicou de vez a sua situação. Ocupa a 13ª colocação com 17 pontos.
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6: Oi, gente, bom dia, boa tarde, né? Boa tarde, ótima tarde, você ligado aqui na 99.5, Rádio Nova Era FM. Agora 3 horas e 5 minutos, 3 e 5 é a nossa vez, hein? Agora nós aqui de novo, nossa vez. Ótima tarde a você que nos dá uma carona no seu automóvel, a você que está no comércio, trabalhando aí com rádio ligado, vocês que estão na obra, trabalhando, ouvindo a Rádio Nova Era, boa tarde. Obrigada a todos sintonizados aí, muitos trabalhando e participando com a gente, né? Olha, já começa recebendo aqui algumas mensagens, daqui a pouquinho a gente registra, né? Muito bem-vindos. Neste momento, 32 graus é a temperatura aqui na cidade de Uruaçu, tempo firme, bastante ensolarado. É terça-feira, dia 16 de junho, mês das festas juninas, mês de muito arraiar, né? Eu gosto demais das comelâncias, das guloseimas aí desses arraiás. Adoro! E aí, você gosta também? Eu acho que todo mundo, né? É um clima assim, muito familiar, muito gostoso, muito bacana, porque vai criança, vai jovem, vai idoso, né? Idosos participam, todo mundo. Ontem tivemos ali a Vila Junina e teve quadrilha de criança, teve quadrilha de idosos. É um ambiente muito gostoso, um clima assim muito, né, aconchegante, vamos assim dizer. Muito bom, muito bom, muito bom, muito bom. Mês de junho é o mês, né? É o mês. É isso aí. Juntinhos vamos até as 5 da tarde, tá bom? Eu, Dilma Brito, te faço companhia. Telefone liberado, você já pode participar, pedir a sua música, porque aqui é a vez do ouvinte. 3357-1549. Super beijo e vem comigo, vem comigo. Bora começar de música boa? Loki vai chegando por aí.
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2: Fome de carboidratos, falta de tempo, ansiedade, dificuldade de ficar sem comer, rotina. São muitos os motivos que levam as pessoas a sabotar a dieta. Mas a relação com o açúcar é uma das principais razões. E o Bem Viver de hoje vai te dar algumas dicas. Faça substituições saudáveis. Já pensou em comer um brigadeiro com ingredientes que fazem bem para o seu organismo e sem se preocupar com os níveis de açúcar? Pois é, existem várias receitas na internet. Atenção às emoções. Preste atenção de como surge o desejo pelo doce. Essa é uma das chaves para saber como evitar. Perceba se existem motivos que o induzem a procurar o açúcar, como a fome emocional ou o desequilíbrio hormonal. E ao planejar a ida ao supermercado, não inclua doces na sua lista. Evite comprar e ter fácil acesso a chocolates e guloseimas ricas em açúcar. Se você não tem em casa, não pode comer. Esse foi o Bem Viver de hoje e eu, Ana Paula Barros, volto já já. Seja doce nas suas atitudes, mas na dieta, fuja do açúcar.
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3: 3 horas e 25 minutos, 3 e 25, a vez do ouvinte. É isso, juntinhos vamos até as 5 da tarde. Olha, eu tenho um recado importante aqui para você. Atenção, atenção você que quer ingressar no IFG. Tem vagas, viu? Tem vagas disponíveis, gratuitas, inclusive. E eu vou passar aqui para vocês. Atenção. Olha só, gente. Tem vagas aí, o edital está aberto, tá? Para cursos de licenciatura em Química, subsequente em Segurança do Trabalho, tá bom? Então, o que é que você está esperando? Isso aqui no campus Uruaçu. Para você que nos ouve também de outras localidades, tá? Vagas abertas, então o seu futuro pode começar agora. 30 vagas gratuitas aí para técnico em Segurança do Trabalho, tá? Para quem já concluiu o ensino médio. As aulas é no período noturno e o curso tem uma duração de 1 ano e meio. Lembrando que essas inscrições, tá? A inscrição para essas vagas somente até amanhã, quarta-feira. Então não pense duas vezes, vai fazer aí a sua inscrição, já faça logo, tá bom? Você vai começar aí no segundo semestre. Tá próximo, né? Passa muito rápido. E tem também licenciatura em Química. Período noturno também, 30 vagas. E aí você ainda pode utilizar a sua nota do Enem de 2013 até 2025. Para licenciatura em Química, as inscrições estão abertas até o dia 25 de junho, até a próxima semana, quinta-feira da semana que vem, tá bom? Não deixe para depois, nunca se deixe para depois, o que se pode fazer agora. Combinado assim? Então, olha só, é o IFG Campus Uruaçu, está com essas vagas abertas aí. Os cursos disponíveis são Técnico em Segurança do Trabalho e licenciatura química. Se você vai fazer a sua inscrição para técnico em segurança do trabalho, a inscrição encerra amanhã, dia 17, último dia, tá bom? E licenciatura em química até a dia 25, quinta-feira da semana que vem. 30 vagas para ambos. Boa sorte para você, tá bom? 3h28, boa tarde, Lala. Tudo bem, minha querida? A Lala tá dizendo aqui, olha, escolhe uma música aí pra animar essa tarde de terça-feira. Tá bom. Obrigada, viu, minha querida, pela sua participação. Tem mais gente aqui nos fazendo companhia. Boa tarde.
4: Oi, boa tarde. Aqui boa é o Wesley Alves, de São Luís do Norte. Gostaria de pedir a música com o Zé Ramalho, Cidadão. Oferecer especialmente para vocês aí da rádio.
3: Obrigada.
4: E para todos que estão sintonizados na programação da rádio. Ótima tarde para todos vocês.
3: Para você também. Valeu, Wesley. Muitíssimo obrigada. Já já eu toco o Cidadão para você, tá bom? Grande abraço. Um abraço para todos aí em São Luís do Norte.
5: Guima, não, para minha mãe, de coração. Viu, Guima? coração.
3: Oi, Zezinho, tudo bem, meu querido? Zezinho sempre ouvindo a Rádio Nova Era com o radinho no colo. Um abração pra você, pra dona Fátima. Muito obrigada pela sintonia, tá bom, Zezinho? Essa música também vou mandar pra vocês, tá? O Murilo Ruf chegando aí, ó, com Hugo Guilherme, viu, Lala? Bora aí, vamos junto, 3h29. Pula fora.

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9: Hoje em dia é quase impossível entrar no carro sem plugar o celular, né? É, mas tem um detalhe importante. Carregadores de baixa qualidade podem dar problemas elétricos e até danificar o aparelho. Além disso, deixar acessórios conectados o tempo todo pode gerar pequenos consumos de energia desnecessários. Então, utilize equipamentos certificados e retire os acessórios da tomada quando não estiverem em uso. Pode parecer um detalhe, né? Mas é mais uma forma de cuidar tanto do carro quanto dos seus equipamentos.
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10: Faltando 12 para as 4, é isso aí, a vez do ouvinte.

compra alguma coisa supérflua, né? Algo que é supérfluo, às vezes você não tá nem precisando, viu? Uma coisa não tá nem precisando naquele momento, né? Ou então comprou porque achou lindo. Eu quero saber se quando isso acontece com você, se isso faz, melhora o seu emocional. Comprar algo supérfluo melhora o seu emocional? Compartilha comigo aqui, me responde 3357-1549. Tem muita gente que é compulsiva, né? Mas tem as pessoas que não são compulsivas e às vezes compra algo que não estava nem planejando, pensando, ah não, mas eu comprei porque é bonito demais. Eu comprei isso aqui agora, não estava nem pensando, nem podia comprar. Mas já que eu encontrei, eu vou comprar. Algo que não seja necessário, você compra naquele momento. E aí, melhora ou não melhora o seu emocional? Conta pra Dilma Brito aqui, 3357-1549, tá bom? Olha só, gente, atenção. O evento agro é social, vai oferecer muito mais que a entrega de benefícios. A comunidade terá acesso a diversos serviços gratuitos em um único local, com a participação de instituições parceiras como Banco do Brasil, Agrodefesa, OVG, Equatorial, Saneago, Goiás Fomento, Receita Federal, Correios, Cadastro Único, emissão e renovação da carteira de identidade. Também haverá distribuição de mudas nativas do Cerrado, uma grande oportunidade para acessar serviços e fortalecer a cidadania. Participe nesta sexta-feira, dia 19, a partir das 8h30 da manhã na Feira Coberta, tá bom? Prefeitura de Uruaçu, transparência que conecta, cuidado que transforma. Vamos que vamos. É a vez do ouvinte, você pode participar mandando o seu alô, o seu oi. Aqui você pode falar alô. Tem ouvinte que liga pra gente, né, pra participar. É bom. Bom também, tá valendo. Manda seu áudio aí pra gente tá ouvindo a sua voz. Se não, mande mensagem de texto, tá bom? É muito bom compartilhar, é bom interagir com vocês. Tarde maravilhosa, agora o tempo parcialmente nublado aqui na cidade de Uruaçu. E a gente prossegue por aqui até às 5 da tarde. Muitíssimo obrigada a você que nos ouve de qualquer canto do planeta, internautas. Super abraço pra vocês. Bora de música, gente? Faltando 9 para as 4, hein? Por aqui a música não para. Solange Almeida e João Gomes. Eita, forrozinho. Gostou?

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2: 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A seleção brasileira continua os seus trabalhos nos Estados Unidos, visando a partida de sexta-feira, 21h30, contra a seleção do Haiti. Uma certeza todo torcedor brasileiro poderá ter. O treinador Carlo Ancelotti fará mudanças na equipe para enfrentar o Haiti e vencer a sua primeira partida na Copa do Mundo. Neymar não vai jogar. O atleta foi submetido a novos exames nesta última segunda-feira para avaliar a condição da panturrilha direita. Não tem treinado. A ausência dos treinamentos indica que ele dificilmente estará disponível para a partida de sexta-feira. Enquanto isso, Brasil treina e fará mudanças na equipe para tentar a primeira vitória. Segundo colocado do Grupo C, um ponto juntamente com o Marrocos, Brasil vai enfrentar o Haiti às 21h30 na Filadélfia nesta sexta.
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1: O Ministério da Saúde incorporou ao SUS um novo tratamento para pacientes com leucemia mieloide aguda, um tipo agressivo de câncer que afeta a medula óssea e a produção das células do sangue. A nova terapia combina dois medicamentos e será destinada a adultos recém-diagnosticados que não podem ser submetidos à quimioterapia intensiva, caso comum entre idosos ou pessoas com outros problemas de saúde. Segundo o Ministério da Saúde, a rede pública terá até 180 dias para disponibilizar o tratamento. Especialistas destacam que a medida representa um importante avanço no cuidado de pacientes com essa doença, oferecendo uma nova alternativa terapêutica para casos mais delicados.
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Turca, e você? obrigada a você que está sintonizado aqui na Rádio Nova Era FM. Olha, gente, a seleção brasileira já está em ritmo aí de preparação para a segunda rodada do Grupo C na Copa do Mundo. Pela primeira vez desde o início do torneio, o Carlo Ancelotti comandaria hoje, né, um treino fechado para a imprensa. E as atividades não contariam com a presença de jornalista nenhum. Totalmente restrito. E aí a gente vai esperar para ver o que acontece, né? Acredito que deve fazer alguma mudança aí na sexta-feira, né? Onde acontecerá aí a segunda rodada da seleção brasileira contra o Haiti. Transmitido às 21h30 da noite. Vamos que vamos! Vamos confiantes torcendo aí pela nossa nação, né, gente? Vamos em busca do Hexa. Boa tarde, Paula Nayara, tudo bem com você? Oi, Paula. Boa tarde pra Rayane também. Rayane Monteiro, um abraço pra você. Tá sintonizada aí na Alexa? Alípio Jorge, boa tarde. Muito obrigada por sempre ouvir aqui a Rádio Nova Era FM, tá bom? 4h25 e a gente segue por aqui. Vamos de mais músicas. Já tem modão pra você daqui a pouquinho. Tem muito modão, hein? Sai daí não. Hugo Henrique chegando, Menina de Ouro. Música linda essa, só sucesso. Ótima tarde.

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3: Faltando 14 para 5.
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6: A estreia do Brasil na Copa do Mundo 2026 rendeu mais do que lances dentro de campo. Anitta chamou a atenção dos internautas após aparecer num registro ao lado do bilionário Mark Schindberg durante uma partida da seleção dos Estados Unidos. A foto

Eita, olha nós aqui outra vez. Estamos de volta, hein, gente? Foi rápido, né? É isso aí. Mandar um abraço aqui pra nossa querida Vanilda, lá do setor Casego, ligada, né? Obrigada pela sintonia, Vanilda. Próxima música eu mando pra você, tá bom? Ana Paula, da Fazenda Crepúsculo, boa tarde pra você, minha querida. Obrigada aí pelo carinho da audiência, né? Olha, gente, quem ainda não participou da promoção Drogaria Abadia, a promoção do Pix, né? Que toda sexta-feira a gente tenta dar um Pix pra vocês, tá difícil, hein? 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Se você sair, a equipe vai ligar, você não vai lembrar, e aí não vai responder, vai perder. Como já aconteceu. Gente, o pessoal tem mais perdido do que ganhado Pix, que é isso? Vocês não estão precisando de dinheiro não, né? Eu, se vier 50, pra mim já tá bom demais. 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Tá bom? Eu quero mandar um abraço pra Abadia, que tá com essa parceria com a gente aqui. E toda sexta-feira, contemplando alguém, tentando pelo menos, né? Vamos ver se agora vai. A gente fica torcendo aqui para que vocês levem. E eu gostaria de comunicar também que quem já mandou nesta semana, ontem, por exemplo, ou já mandou hoje, não precisa mandar de novo. Não precisa. Você mandando uma vez, já tá na lista. A gente não vai colocar seu nome duas vezes, 3, 4, 5, 10, então é perca de tempo. Tá bom? Basta mandar uma vez. Todo mundo que manda. Mandou uma vez, já tá na lista. Às vezes você ainda não foi contemplado, tenha paciência. Porque aí você pensa, meu nome não colocaram lá. Todo mundo tá aqui, ó. A gente coloca o nome de todo mundo na lista. Chegou aqui, a gente já coloca, tá? É como é o caso aqui do colega que acabou de mandar. Deixa eu ver se eu acho o nome dele. Wesley Alves. Wesley, você já tá até na lista que eu vi. Lá no horário da Lene Rodrigues. Wesley Alves já está participando, viu? Ana Paula também, que eu já dei uma olhada na lista hoje, já vi o nome de vocês por lá. Então não precisa eu colocar novamente, porque já está na lista. Ok? Boa sorte para vocês, meus amores. Faltando 10 para 5. Vanilda, essa aqui vai para você, ó. E eles vão estar na pecuária, gente. Guilherme Santiago.

Zé Henrique e Gabriel, você ouviu aí 50 guardanapos. É isso aí. Finalizando a vez do ouvinte, mas antes, deixa eu mandar um abraço super especial aqui pra Fernanda Menezes, também pro Gilberto lá no Recanto da Serra. Super beijo pra vocês, obrigada, viu? Boa tarde especial também vai pro Orival Carlos, né? Super ligado, ouvinte de sempre aqui do... A vez do ouvinte da Rádio Nova Era e já está concorrendo também ao Pix na sexta-feira, né, Orival? Boa sorte pra você, tá bom? É isso aí, a galera participa e só ganha quem participa. Então, vamos participar, vamos participar. Quero lembrar a vocês que a Rádio Nova Era FM estará fazendo a cobertura total da esse ano, da 40ª Expo Agro, né? Nós estaremos lá na pecuária, é isso mesmo, nós estaremos com o stand na pecuária e aí vamos fazer a cobertura completa, aguardamos vocês lá visitando o stand da Rádio Nova Era, tá bom? Vamos fazer uma forcinha para aparecer por lá. Eu vou ficando por aqui, mas olha, vem aí o Território Sertanejo, muito modão, muita música boa, porque a Nova Era é a rádio do Norte Goiano. Grande abraço, gente. Espero vocês amanhã, tá bom? Super beijo, até lá. Faltando 3 minutos para 5.

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0: 5:09.
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0: Oi, meus amores. Boa tarde. E aí, vamos fazer um programa top hoje, um programa legal hoje, um programa 100% hoje. Boa tarde, meus amores. A partir de agora tá no ar o Território Sertanejo, só com as pancadas, só com as chibatadas do Joxim. Você quer uma chibatadinha do Joxim, vai falar dois? Você quer, só? Então já vai me chamando no zap aí que tem chibatada pra você sem dó hoje, viu? Uma atrás da outra. E você pode escolher a sua que nós toca, mas tem que ser chibatada de verdade, viu, gente? Tem que ser chibatada boa, chibatada de primeira. A partir de agora sou eu, o Joster. O Joster de Oliveira. O Joster de Oliveira Alves. O Joxim vai falar do Joxim, vai afamar do Joxim, vai custar.

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Mário Sertanejo! Bora pra cima trabalhar, porque eu nasci e foi bonito! Hoje é terça-feira, dia 16 de junho de 2016. O junho já tá indo, hein? Já passamos da metade do junho! Eu sou o Jôster de Oliveira Alves, mas eu tô assim, ó, muito feliz. Mas

Nosso querido Yamaduro Azul. Você que tá dando aquela corona pra gente, tá no seu carro. Alô, você na construção civil. Alô, você nas oficinas mecânicas. Alô, você no comércio. Nos postos de combustível. Você nas lojas. Você que tá nos supermercados, nas padarias, nas lanchonetes. Você que já tá no espetinho, começando a acender a churrasqueira. Prepara um pra mim. Mas eu quero daqueles de R$5,99 que você tem aí. Prepara, prepara, prepara, prepara, prepara, prepara que o território sertanejo tá no ar. Um negócio eu vou te falar, sem sombra de dúvida, você vai sofrer. Porque quem tem coração não aguenta umas músicas dessa não. Toca só modão que o Joxim acha bom. Bora trabalhar, porque eu nasci, foi bonito. Só modão, só nesse estilo aí, viu gente? Só nesse estilo aí. Só chibatada, a primeira chibatada da tarde. É a Amadinha Batista.

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1: 5:30.

0: Ah, tem recadinho. Deixa eu dar um recadinho aqui primeiro, depois a gente conversa. 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
0: Bora seguindo com o território sertanejo dessa tarde gostosa de terça-feira. Willeman, boa tarde, Willeman. Como é que você tá, Willeman? Tudo na paz, Willeman? Fala comigo, produção, baixa um pouquinho o som que o William quer falar. Fala, William, solta a voz, meu gatão.
2: Boa tarde, Justa.
0: Boa tarde.
2: Bota aí pra nós aí a paulada pra matar os cornos.
0: Qual que é?
2: Fagner. Escolhe aí a música, é o teu critério.
0: Vou escolher uma do Fagner com Amado Batista, que já é pra judiar da cornaiada, né? Porque vou falar um negócio pra você, William. Todo castigo pra corno é pouco! Daqui a pouquinho, então, tem Fagner com Amado Batista, viu, produção? Já anota aí pra não faltar, pra não esparramar, pra não deixar o trem sem. Ô, boiadeiro lá do restaurante Boiadeiro, lá na Coronel Gaspar, vai falar. Eita, um abraço pra você aí, boiadeiro. E toda a equipe do boiadeiro, eu falo equipe, sabe por quê? Os caras tá lá todo santo dia. É equipe, não pode chamar de outra coisa. Eu falei pro boiadeiro, ele vai assinar a carteira daqui a pouco tudo. Sou do céu. Os caras mal esperam das 5 horas. Os caras trabalham até 6. Mas 5 horas já começa a dar aquela talagadinha que fala, né? Talagadinha de leve. Valeu, boiadeirão! Já se viu no espetinho lá porque já tem, né? Os caras vão lá e comer. Tô pegando o pé dos caras, né? Ô, Marreco Lima, como é que você tá? Manda aí o nome da turma que tá aí com você aí na Top Car, lá na JK. Ou o GO, né? Do jeito que vocês querem chamar aí. Tá lá na GO, lá na Top Car. Top Car. Valeu, Marrequinha. Ótima tarde pra você, meu gatão. Meu princeso. Minha coisa mais preciosa desse mundo, meu Deus. Boa tarde pra você, Marreco, e pra toda a turma aí. Manda o nome da turma aí. A produção escutou nós, né? Quem gosta do Zezé? Aquela que fala assim, amigo da lua, irmão das estrelas, ou irmão das estrelas, amigo da lua, um negócio assim. Quem gosta? Daqui a pouquinho tem.

0: Rapaz do céu, vou te falar, negócio de jogo não presta não, né? A França tomou sufoco, tomou sufoco, tomou sufoco. Tá 1-0 pra França, não é fácil não. 5h48. Eu já volto, hein?
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0: 2-0 pra França, perdeu a graça.
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0: 5h51. 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Boa tarde! Fala, tava falando pra vocês aqui do jogo da Copa do Mundo. Tá rolando a Copa do Mundo, é. França tá ganhando. Senegal. Pois é, tá. Tava bom, depois parece que deu uma arruinada, depois ficou pior, agora parece que tá ruim de novo. Tá 2-0 pra França já. Amém, tava torcendo tanto. Daqui a pouquinho tem a Argentina, né? Ô William, boa tarde pra você. Deixa eu mandar um boa tarde também especial pra Camila Donegar. Camila Donegar, que é a secretária de habitação do município de Uruaçu, Goiás, Brasil, rapaz. Tá ouvindo a gente, olha aí. Audiência qualificada. Ei, Camila. Boa tarde pra você, Camila. Deus abençoa. Gente, eu tinha pedido pra produção tocar o Zezé, tocou? O Mirosmar? Tocou, né? Produção danada. Ô Fernando, ô João Vitor, boa tarde pra vocês. 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Fernando é espetacular. O homem é bom, o homem é espetacular. E o Fernandinho também, né? João Vitor, tá lá firme, garrado. Trabalhador que só, menino. Ô, William, você tinha me pedido uma música? Qual que é, moço? Você quer do Fagner, né? Qual que é do Fagner com o Amado Batista, já pra produção preparar aqui. É Romance do Deserto. É agora, só. É agora. Você sabe que aqui pediu tem preferência. É chibatada. E chibatada boa, você sabe que é aqui com... Chibatada boa é com o Justin Velho Falado. É com o Justin Velho Afamado. É com o Justin Velho Custoso.
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0: Sou do céu, cê tá doido!

0: moderação, amigo.
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0: No pelo, valendo, você tá
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0: Ai, bebê.
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3: 6:11.
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6: A automação está chegando com força ao campo. Empresas do setor agro têm apresentado robôs capazes de identificar plantas daninhas, monitorar culturas e até realizar algumas operações de forma autônoma. Embora essa tecnologia ainda esteja em expansão, a expectativa é que ela ajude a reduzir custos e aumente também a eficiência das propriedades rurais. Para o produtor, isso representa mais uma etapa da transformação digital que já está mudando a cara do agronegócio.
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0: Pois é, meus amores, boa noite. Hoje a reflexão, ela é bem simples, ela é bem rápida, até mesmo porque a gente já está bem atrasado. Mas eu quero falar com você que sonha, persiste, sonha de novo, contempla e nunca alcança esse sonho, nunca realiza esse sonho. Ah, Jôster, mas eu já tentei tantas vezes. Tentou pouco. Ah, mas eu já persisti, eu já pedi a Deus, pedi um pouco. Se você quer realizar uma coisa, um grande sonho, a compra de uma casa, a compra de um carro novo, se formar, ou até uma coisa pequena, um emprego novo, conquistar um amor. Você sabe por que você não foi bem sucedido até hoje? Porque você não se comprometeu a realizar esse sonho. Foca de verdade naquilo que você quer. Foca de verdade naquilo que você deseja de coração. O tamanho da sua dedicação é o tempo que leva para você realizar o seu sonho. Quanto mais você se comprometer, mais rápido você vai realizar o seu desejo, o seu sonho. E eu tenho certeza que esse sonho está bem mais perto de você do que você imagina. Acima de tudo, tenha fé. E logo depois da fé, dedicação. Dedique-se ao máximo. Se você quer realmente, doe seu tempo. Doe a sua atenção. E o que você quer de verdade, chega.
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0: Sou do céu, eu gosto dessa música demais da conta. E quem gosta dessa música demais da conta também é o meu amigo Adriano, lá da Prefeitura Municipal de Uruaçu, Goiás, Brasil. Ele chega, chora pro gado de Henrique Herrera. Fala, Henrique Herrera, eles vão estar na pecuária, hein? Eu tô lá, vibrando, cantando, soltando a garganta.

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1: 6h33. Opa, já estamos de volta com o Território Sertanejo. Já mandou sua mensagem aí, meus amores? Da minha vida, hein? Gaguejei.
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1: Meus amores da minha vida, boa noite. Você já mandou sua mensagem para a promoção do Pix lá da drogaria Abadia? Mandou ou não? Mande, por favor, manda aqui pro Justinho. Justinho tá esperando a sua mensagem. Justinho tá esperando o seu contato. Justinho tá esperando o seu oi. Justinho tá esperando você. Manda a mensagem. É 62-3357-1549. Você de qualquer parte da nossa querida e amada região, tá? Não é só você do Uruaçu vai falar, não. Você é da região todinha. Manda sua mensagem. Você de São Luís, Mara Rosa, Campi Norte, Niquelândia, Santa Rita, o Novo Destino, Goianésia, Barro Alto, Alto Horizonte, Amaralina. Todo mundo, manda aí. Tá passiva a falada. Rialma, Ser, Goiás. Pode mandar mensagem, meu povo, com a frase. A frase tem que ser a seguinte: Drogaria Abadia, a que te deixa mais saudável todo dia. Drogaria Abadia, a que te deixa mais saudável todo dia. Você manda mensagem. Ah, deixa eu mandar um abraço especial aqui pro meu amigo Maurício Rocha. Tá na escuta, preparando evento aí, né? Bacana. Abraço, Maurício Rocha. Tô aqui falando e o telefone tocando aqui. Então tá, você manda mensagem que eu tô esperando você mandar a mensagem aqui pra mim, viu? 3357-1549. Mensagem motivacional da hora. Na vida, você tem que ser bom uma vez. Não duas vezes. Porque se você for bom duas vezes, você vai ser bom. Aí vem alguém e te come.

0: Hugo e Vitor.
1: Oi, Davi, muito obrigado.
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6: 73, boa noite.

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Boa noite, já estamos de volta. 7:04, 7:04 agora. Boa noite para você que tá ligado com a gente. Boa noite para você que tá em casa, já descansando. Boa noite para você que tá no carro, dando carona pra gente. Boa noite para você que tá na cidade vizinha, no sítio, na chácara, na fazenda. Eu quero que você tenha uma boa noite. Eu quero que você tenha uma noite espetacular, maravilhosa, sensacional. Jerusa tá mandando boa noite aqui. Boa noite, Justin. Como é que você tá? Eu tô bom demais da conta, Jerusa. Eu tô melhor agora falando com você. Como é que você tá, minha lindona, minha gatona? Tá tudo bem por aí? Tudo em paz, Jerusa? Já já nós atendemos seu pedido musical. Opa, boa noite. Justin vai falar. Opa, boa noite. Manda alô pra nós aqui. Recanto da Serra. Fernando e Gilberto. Alô, Fernanda. Alô, Gilberto. Alô, Fernanda. Alô, Gilberto. Alô, Gilberto. Alô, Fernanda. Como é que vocês estão? Tá tudo bem aí no Recanto da Serra? E aí, como é que tá? Tá de folga hoje, é? Ô, Gilberto, você folgou hoje? Terça-feira não tá quebrando aquela, não. Só se for milagre. Só se for milagre. Eu não acredito, não, Charlene. Eu não acredito, não, Charlene. Ai, ai, ai, só se tiver doente, né? Pode ser também. Deixa eu mandar uma boa noite também pra Deusa, que tá ligadinha com a gente lá no Primavera. Alô, Deusinha, beijo pra você, obrigado aí, boa noite. Viu, minha flor, minha queridona, meu trem chique. Você quer recordar? Vamos recordar nós dois juntos, você não larga eu pra trás, não?

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2: 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Boa noite, 7h45 agora.
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2: 7h47. Ouvir a Nova Era é bom demais. Ótima noite. Alô, Joelma, como é que você tá, minha lindona, minha gata? A Joelma tá ouvindo a Nova Era FM lá no setor aeroporto e pediu Marília Tavares. Tá aí.

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0: 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Boa noite, são 8h10 agora.
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0: 8h12. Ouvir a Nova Era é bom demais, esse é o Território Sertanejo. Eu sou o Justin, vem falar do Justin, vem afamado, Justin, vem custoso! E no Largo do Cês, até as 9h.

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3: 8h50. Meus amores, eu tô indo embora, fica com Deus, tá? Que Deus te dê uma boa noite, a gente se fala amanhã.

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1: Ô, Rio Preto! Diego Arnaldo e Zé Neto e Cristiano junto e misturado, hein?

0: Está no ar a Voz do Brasil. As notícias do governo federal que movimentaram o país no dia de hoje.
1: Olá, boa noite.
2: Boa noite para você que nos acompanha em todo o país.
1: Terça-feira, 16 de junho de 2026.
2: Vamos ao destaque do dia. Presidente Lula se reúne com países mais desenvolvidos do Ocidente.
1: Em reunião do G7 na França, o presidente defendeu que dívidas de países pobres sejam convertidas em serviços ambientais.
2: Destacou ações brasileiras para conter o aquecimento global e a redução da pobreza. Luana Karen.
3: Lula também falou de segurança. Defendeu que o combate ao narcotráfico seja feito junto ao combate de ilícitos, como lavagem de dinheiro e tráfico de armas.
1: E ainda, na nossa última reportagem sobre o Move Brasil, vamos falar das condições facilitadas para motoristas de táxi e aplicativos trocarem os carros.
2: Os profissionais poderão comprar carros de até R$150 mil, pagando a metade dos juros de mercado. Luciana Colares de Holanda.
4: A partir de 19 de junho, os motoristas habilitados poderão escolher veículos e procurar uma instituição financeira credenciada para solicitar o financiamento.
1: E a gente vai falar também de educação.
2: Termina amanhã o prazo para pagar as inscrições do Enem para os alunos que não estão isentos da taxa.
1: E os dados mais recentes divulgados pelo governo do Brasil mostram que o número de crianças dependentes do BPC na escola é o maior já registrado.
2: Hoje na apresentação da Voz do Brasil, eu, Mariana Jungmann e Luciano Seixas.
1: E acompanhe a gente ao vivo, acesse radiogov.ebc.com.br ou o canal Gov na sua TV aberta.
2: O presidente Lula segue na França, onde participou hoje da reunião de cúpula do G7, o grupo que reúne as nações mais desenvolvidas do Ocidente.
1: Em seu discurso, o presidente defendeu que os países ricos destinem mais recursos para os países em desenvolvimento.
2: Lula também manteve reuniões bilaterais com a Comissão Europeia e a primeira-ministra do Japão.
3: Na primeira intervenção na cúpula do G7 em Evian, na França, o presidente Lula alertou os líderes do grupo, que reúne algumas das maiores economias do mundo, que a desigualdade entre nações ricas e pobres aumentou nos últimos anos. A sessão foi fechada à imprensa e teve apenas o discurso escrito divulgado. De acordo com o presidente, ano passado, houve uma queda histórica de 23% na ajuda oficial ao desenvolvimento. Segundo Lula, a falta de recursos tem deixado milhões de pessoas ao redor do mundo sem alimentação, sem escola e vulneráveis a doenças que poderiam ser prevenidas. Por outro lado, o brasileiro afirmou que os gastos militares somam quase 3 trilhões de dólares por ano. Ainda no discurso, o presidente Lula defendeu soluções, como a troca de dívidas dos países pobres por ações climáticas ou investimentos sociais. E destacou medidas adotadas pelo Brasil, como o Fundo Florestas Tropicais para Sempre, criado para financiar a manutenção desse bioma.